0: Banda Passarela, por causa dela, também São Marino, caso novo. Eita, nós, hein? É o Banda Zenzão até as 10 da noite com Jôli Wolf na comunicação pra você. Alô, Álvaro de São Francisco de Paula, tá ligadinho conosco também. Abra o pé de Paulinho Mocelim, menino campeiro, pra curtir. Vamos tocar já pra você, vamos rodar aí, ok? Oi, boa noite, toca Rosto Desmaquiado, por favor, Sueli, da Várzea Grande.
1: Boa noite, Johnny.
0: Boa noite, meu irmão. Vai,
1: escuta aí, tá muito bom esse programa seu aí, tá
0: obrigado,
1: louco,
0: né? Obrigado, meu irmão.
1: Tá musicão aí.
0: Eita!
1: Toca mais uma galdeirona aí, o João da Celosa aí. Um abraço aí, Johnny.
0: Abraço, meu amigão. Um abençoado final de semana pra você e sua família. O Lauro de Sander Três Coroas também tá ligadinho conosco. Ele pede uma bandinha da casa antiga, tchê. Vou rodar daqui a pouquinho aí pra você. Também os atuais, tá? O pessoal tá pedindo o Rosto Desmaquiado. Vamos ver aqui.
2: Boa noite, tudo bem?
0: Tudo bem?
2: Pode tocar a música Guardanapo, do Raia Musical.
3: Deixa eu oferecer pra Val, pro Ed, pro Gabriel.
0: Eita!
2: Estamos indo tudo lá pro Guever ver o Rainha Musical e o Passarela.
0: Top.
2: Um abraço pra todo mundo.
0: Top, top, top. Daqui a pouquinho eu vou rodar pra vocês aí, com certeza. Boas festas pra vocês. Alô. E o Banda Zezão traz agora Paulinho Mocelim. Menino Campeiro, tchê.

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1: É o Bandas em Ação com o Johnny Wolf, até às 10 da noite com muita música boa pra você. Participação do ouvinte no WhatsApp da Verdinha. 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Um grande abraço a Ione aí de Aparecida, sempre ligadinha conosco, ele esposo dela. Obrigado mesmo de coração. E agora tem Brilha Som com participação do Negão, Pra Que Te Quero Coração.
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1: Negão, emocionante. 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

Patinha na goteira, San Marino! É VaptVupt, o tempo passa rápido demais, gente do céu! Quero agradecer primeiramente a Deus por dar a oportunidade de a gente estar mais um sábado maravilhoso como esse, né? Os patrocinadores, aí também o nosso programa, a direção da Verdes Campos, por dar a oportunidade de a gente fazer parte dessa super família maravilhosa. Todos vocês, né, que estão aí junto comigo desde as 18 horas, curtindo o Bandas em Ação. Obrigado a todos. Deus é maravilhoso, né? Quero desejar a todos um abençoado final de semana, uma semana de muitas conquistas, mas principalmente com muita saúde e paz, ok? Sábado que vem estarei aqui de volta, se Deus quiser e Ele há de querer, tá, gente? Vou deixar uma super seleção para vocês aqui, uma agora próxima para o seu João aí do bairro Celulose, na cidade de Canela. A Sueli aqui mandou pra mim agora, perigosa e linda, eu já rodei ela, mas eu vou botar ela pra você aqui de novo, ok? Vou deixar na lista, nessa playlist que eu tô montando agora, tá, Sueli? Uma abençoada final de semana pra você aí, e todos vocês aí, muito obrigado e até sábado que vem. Tchau, tchau, seu João, pra você, especialmente pra você, o seu João e da Celulose, da cidade de Canela, Valdir e Carlos Magrão. É o hino rio-grandense, né? Querência amada!

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20: E o café? Ele aumenta a pressão? Bom, aí depende. O café contém cafeína, que é uma substância que pode provocar um aumento temporário da sua pressão arterial, principalmente se você não tem o hábito de consumir café regularmente. E esse efeito costuma durar entre 30 minutos até 2 horas. Mas eu tenho uma boa notícia. Para a maioria das pessoas que toma seu café diariamente, o organismo desenvolve uma adaptação. Isso significa que um consumo moderado de 2 a 4 xícaras por dia geralmente não está associado ao aumento permanente da sua pressão arterial. O grande problema aqui não costuma ser o café, não. Muitas vezes é o excesso de açúcar, o cigarro, o sedentarismo, o estresse, o excesso do sal e o sobrepeso, que tem um impacto muito maior sobre a nossa hipertensão. Se você já tem uma pressão alta, não precisa eliminar o café por conta própria, não. O ideal é observar o seu organismo e como ele reage em relação ao café. Medir a sua pressão regularmente, conversar com um profissional de saúde para receber orientações individualizadas. Então, aqui fica a minha dica. O café, quando consumido com moderação, dificilmente é o vilão da pressão alta. O verdadeiro segredo aqui está no equilíbrio dos hábitos de vida. Eu sou Leila Alves, nutricionista, e este foi mais um Minuto de Saúde. Até o nosso próximo encontro. Ah, e não esqueça, o seu corpo não entende promessas, ele entende escolhas.
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Papo de bar, dois amigos falando sobre amores mal resolvidos. Aquela pessoa que tá sofrendo, deprimida. Vem cá, meu amigo, meu caso é diferente. Eu até tô sofrendo, mas eu tô vivendo.

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4: O silêncio também pede socorro. Nem todo pedido de ajuda vem acompanhado da frase: preciso de ajuda. Às vezes, ele aparece no silêncio, na pessoa que começa a se afastar, naquela que deixa de fazer as coisas que gostava, na mudança de comportamento, em um simples não estou bem. Por isso, precisamos aprender a olhar além das aparências. Se alguém que você ama está diferente, aproxime-se, escute. Não minimize a dor daquela pessoa. Precisa resolver tudo, mas pode ser presença. 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

0: aí como é que funciona.
1: Aham. Então tá bom. 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
1: César Brassini e banda Enigma.

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Agora são 7 horas da manhã, domingo, dia 13 de setembro de 2026, temperatura entre 14 e 12 graus. Eu sou Alex Ziller e está começando mais um programa Alles Gut in Deutsch Musik, Herrchen, Deutsch Musik Spiel, vai! Was tust du machen, hä? Sorgt es für mich. Ich tue Kaffee trinken und euch, was tust du machen, hä? Bora lá então começar esta manhã de domingão, 7 horas e 1 minuto. O que, que tu tá fazendo? Me conta aí. Eu tô tomando meu cafezinho, aquele cafezinho preto. Não tem como, né? Não tem como começar o dia sem um cafezinho preto.

A partir de agora você participa, manda tua mensagem, manda o teu alô através do 54999-270-979. 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Bora lá então, começar amanhã deste domingão musical Encontro, voltando ao Cap.

0: Jetzt sind 7 Uhr und 10 Minuten Sonntag. Ja, das heißt heute Sonntag. Sete horas e 10 minutos, domingo, dia 13 de setembro de 2026. Mandar uma alusão especial pro meu amigo Claurício. Claurício Hagen, o popular ciclista Foguinho. Bom dia, Foguinho. Alusão também para minha amiga Noeli Machado de Canela, que tá ligadinho com a gente. Obrigado pela companhia, obrigado pela sintonia. E olha só, hein? O Clóvis liberou 4 almoço, quem quiser almoçar hoje lá na Sociedade Avante, Rodeio Bonito, Clóvis me liberou 4 almoço. Então, no final do programa, eu vou sortear 4 almoço para quem quiser ir lá na Sociedade Avante almoçar hoje ao meio-dia. Quem está sendo sintonizado com a gente é o Miro Boetti. Vamos ver o que o Miro mandou para nós e mandou um áudio. Vamos ver o que o Miro mandou para nós aí.
1: Good morning, alles gut.
0: Alles gut, Padeia.
1: Miro, hier von die Hotspicot. 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
0: Ja, gewiss. Ah, então tá aí o Miro Boetti de Nova Hearts. Obrigado pela companhia, obrigado pela sintonia. Quem tá sintonizado também é o Darcy Krever, lá de São Francisco de Paula, lá de São Chico. São Chico é terra boa. Bom dia, que Deus abençoe nosso dia e nos proteja sempre. É isso aí, com certeza. Ó, começou a pintar as ervilhas aí. O Eloy Port mandou para mim aqui: eu quero participar do sorteio do almoço. Já tá participando, Eloy. Vou colocar na lista aqui. Você pode mandar mensagem aí no 54999-270-979. Antes de encerrar o programa, eu vou sortear os 4 almoços. Vamos lá então, chegando mais música, chegando ele, Sax Companhia Manchester. Um grande abraço aí pro Sax e também pro Careca. Eles que são de Nova Hearts e por muitos e muitos anos tiveram à frente aí do Sax e Sax Companhia Manchester. Um bom dia para você. Sim.

Agora são 7:19, 7:19, manhã deste domingo, dia 13 de setembro de 2026, temperatura entre 8 e 12 graus, Vale dos Sinos, Vale do Paranhana, Serra Gaúcha.

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Vamos ao Bicicleta in the Segeldon, Clark, como no Mutsurik. Vamos aí para um bloco de patrocinadores que colam a marca junto com a Verdinha. Já já eu tô de volta na tua companhia.

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Agora são 7 horas e 24 minutos. Um bom dia para você, domingão 13 de setembro de 2026. Alles gut, das ist das Hele, wo mir da spreche du. 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Alusão aí para o meu amigo Clóvis e também para a Janice. 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E ainda à tarde tem o baile com a banda Aquarela. Bora lá então, chegando mais música, chegando mais sucesso. Mandar um alôzão especial pro pessoal do Monte Azul, que estão sempre sintonizados, sempre escutando a Verdinha. E fiquei sabendo que o pessoal do Monte Azul escuta o Alles Gut, wie geht's bei? Alles Gut, hey?

7:33, domingão 13 de setembro, um Tires da Raquel. E o Lauquinha, este Lauquinha Chanvar, tô chuchando de rádio lá, este Lauquinha, olha Norneta. E o Fetinha, vou pistu, Fetinha, louva-no, rosto de sofrer, que trunca estão. Você pode participar, mandar o teu alô, mandar o teu recado pelo 54999-270-979. Deixar um convite muito especial, pessoal, que estiver aí pela região. Hoje tem mais um dia aí de Semana Farroupilha aí na cidade de Araricá. E a Verdinha tá por lá, a Verdinha tá junto com o pessoal lá fazendo a festa. E hoje tem o Casal das Domingueiras a partir das 17 horas. Tá muito bonito lá, o pessoal tá com 11 piquetes montado. Tem chope, tem culinária alemã, tem toda uma infraestrutura de alimentação. Dá uma passadinha por lá, visita a Semana Farroupilha de Araricá. Tá show de bola, viu? Mustifrol rolo, bise. Bise, mita aquela, bise. Fato, né, meu fazer? Bise, faz visitinha, aquela. Vamos ver quem está participando aqui, quem mandou alô para nós. Bom dia, quero ouvir.

Polca do Fritz com o Calêndula. É a Cláudia e o Jair de Morungava. Brigadão a Cláudia e o Jair ligadinho com a gente. Daqui a pouquinho eu vou rodar então aí a Polca do Fritz com o musical Calêndula para Cláudia e Jair de Morungava. Gravata aí, mas que tal? Obrigado pela companhia, obrigado pela sintonia. Um bom domingo para vocês também aí, a Cláudia e o Jair. Alles gut bei, kann der Deutsch sprechen oder nicht? Perguntando aí pro Jair e pra Cláudia se eles falam alemão também ou se eles só curtem a música tradicional alemã. Bom, lá então, chegando mais música no Musikspiele vai, chegando Banda Berlim e a Rural Willis aqui na programação da Verdinha.

Tá aí, então, Banda Berlim e a Rural Willis. A Cláudia me respondeu aqui, sou da família Neais, natural de Bom Princípio. É, então tá, próxima aí é pra vocês, Calêndula e a Polca do Fritz.

0: Agora são 7h43, 7h43. A Cláudia e o Jair diz que empurraram a mesa pro canto, arredaram as cadeiras e estavam arrastando o pé na sala, lá dançando bandinha. Mais ou menos isso, né, Cláudia? Ela que estava me dizendo aqui que ela é de família, origem alemã, família Nice, né? Mas não falo em alemão. Gostaria muito de falar, gostaria muito de saber falar, mas é difícil. Obrigado, e eu tô sempre ligado. Obrigado pela companhia. É, o alemão, ele tem essas peculiaridades, né? Inclusive, tem muita gente que sabe falar o alemão, mas não pratica, que era o meu caso. Eu, desde pequeno, sempre falei em alemão, sempre soube falar em alemão, mas a gente não praticava. E agora, começando aí com o programa Alles Gut, cada vez mais a gente vai praticando. Às vezes em quando a gente dá uma enrolada, de vez em quando falta algumas palavras, mas o importante é a gente estar fazendo esse programa resgatando a origem alemã, a cultura alemã e as bandinhas. Bora lá, Bicicleta, in the second one, gleich kommen, nome Zürich.
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pessoal tá ligadinho com a gente, obrigado pela companhia, obrigado pela sintonia. Você pode pedir tua música, participar aí pelo 54-99-270-979. Manda aulazão aí pro Emerson e todo o pessoal aí da Associação dos Carreteiros de Nova Hartz. Daqui a pouquinho, vamos dizer se tem boi carreiro hoje, se estão indo para algum lugar ou se esse final de semana estão por casa, né, Emerson? Eles que tiveram o baile da Associação aí dos Agricultores de Nova Hartz, tiveram o baile ontem na Sociedade Canudos, na Sociedade Irmãos Unidos aí do Canudos, a Cleia e todo o pessoal aí. Agora eu sei por que o Fetinha não ligou ainda, né? O Fetinha tava lá em cima, né? Alas que terão que é o Fetinha. Programa Alas Good, que tem o patrocínio da Erva Mate Elaci, tradição, qualidade e amor em cada cuia. 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Manda mensagem, eu quero almoçar na Sociedade Avante e eu vou sortear quatro almoços para almoçar hoje, mas é hoje, tá? Na Sociedade Avante em Rodeio Bonito, aí interior de Três Coroas, na RS020. Bora lá então, chegando mais músicas, chegando mais Gendoit Music, chegando o Brilha Som aqui na programação da Verdes Campos 97.9 e o Hopsa Sassá.

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3: Agora são 7:57, programa Alles Gute Seele, Buba, I spreche du, das ist die Seele, gell? Vamos ver quem está sintonizado com a gente, quem está ligadinho com nós aqui com a gente é o Wilson Ruhoff, de Três Coroas. Vamos ver o que, que o Wilson mandou para nós. Bom dia, Wilson!
4: Bom dia, Verdes Campos. É o Wilson, de Três Coroas. Me toca a topata, se for possível. Eu não sei quem canta essa música.
3: Tobata Rebaixada.
4: Bom domingo e um forte abraço. Tchau.
3: Tá certo, obrigado, Wilson. Vamos rodar daqui a pouquinho, a gente coloca a Tobata Rebaixada.
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3: Pessoal lá na cidade de Araricá, é a Deusíria e o Sérgio ligadinho com a gente. Obrigado pela companhia, obrigado pela sintonia. Pessoal do Morro Canudos, Paulo Deren e a Baiana, sempre ligado com a gente. Obrigado pelo carinho, obrigado pela companhia, pela sintonia. Semana encontrei o Jorge Blum, ali no posto de gasolina. Conversamos um pouco, batemos um papo aí, relembrando os velhos tempos do campinho de futebol 7 e das piscinas do Jorge, né, Jorge? O tempo bom, né? Vamos lá então, chegando mais música, chegando mais Shendois Music Vai, Banda Cavalinho, de novo, outra vez.

0: Jetzt sind's 8 Uhr und 1 Minute, gell? Wir tun noch mal ein bisschen Geld in der Segel tun. Gleich sind wir noch mal zurück. Aí, vamos para o nosso bloco de patrocinadores, que colam a marca aqui junto com a Verdinha, Verdes Campos 97.9, a rádio que eu sempre quis.
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0: Jetzt sind wir nochmal zurück bei, wollen wir noch ein bisschen schön Musik spielen. Oh, o pessoal acordou, acordou a Hilda, Hilda e o Lauquinha, já já nós vamos rodar. Quem mandou mensagem também foi o Jorge Blumel, viu, falando dele, né, tava me escutando, viu, não dá pra falar nada, o pessoal tá ligado, ligado, que audiência, hein? Muito obrigado de coração pela companhia, pela sintonia de todos vocês. Vamos lá então, vamos aí para os nossos patrocinadores que colam a marca aqui junto com a Verdinha, o programa Alles Gut. 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Vamos aí para as participações dos ouvintes. Os ouvintes estão ligados, mandando mensagem a mil aqui. Vamos ver a Hilda de Nova Hearts. Bom dia, Hilda.
1: Como é, Alex?
0: Como é?
1: Eu tô nesse crowd de cafetrinha. Me sinto esperando. Ouve que este... Me vai que chama de vispada, hein, Rona? Se vai aqui, se eu vou, me vai cuido que chelou. Genetó. E a música é a... que tá na programação.
0: Antena, Sunda. Vosto tu vispada, cara. Rehosto vascavun. Felvenich em prêmio, que ela veneta, que psnet. Então, o pessoal que teve na Vispada ontem, vamos ver se ganhou, pelo menos ganhou algum prêmio, né, Hilda? O Jorge Blum, vamos ver o que o Jorge Blum mandou para mim. Bom dia, Jorge.
2: Moi, Alex. Alles gut.
0: Alles gut, Patea.
2: Tem um programa. Schau, dass die Sonnenfeld bei uns hat. Früher war immer gute Zeit, ne? Heute ist ein bisschen anders. Und man schön Musik schicken darf, alles, was ich da lausche.
0: Ja, gewiss. Das ist wie die Musik, wie schöne Zeit, gell, Jorge? Das war eine schöne Zeit. Hoje tá tudo diferente, hoje tá tudo mudado, mas muito bom, muito bom. Os tempos antigos, olha, vou te contar. Esses aí não voltam mais. A Cláudia mandou para mim aqui. Como é que é, Cláudia? Deixa eu ver aqui. Que audiência! Muita gente escuta a Verdinha. Sucesso sempre. O meu vizinho ouviu tu falando e me ligou para saber se realmente eu tinha arrastado o sofá pro lado. Que coisa séria. Toda escuta sempre. Esse entende e fala alemão. É uma música do Chopão para nós. Vamos rodar. Pede para ele ligar e mandar um áudio em alemão aí para nós bater um papo. Ele, vamos bis dorthin, spreche. Mit dem Norpa do Nebedron. Vamos lá então, quem mais está ligado com a gente? O João Edio Schenerdi. Vamos ver o que o João mandou para nós aqui. Bom dia, amigos da Verdinha. Gostaria de pedir a música Algodão Doce com Os Atuais e oferecer para minha esposa, a Patti Schneider. Assinado João Edio Schneider de Igrejinha. Tô sempre ligado na Verdinha. Tá certo, então. Obrigado pela companhia, obrigado pela sintonia de todos vocês. Eu vou pagar a conta aqui agora. Me pediram agora há pouco o Tobata Rebaixada. Tá chegando a banda Fritz 4 e a Tobata Rebaixada. Já já eu tô de volta. Manda teu recado. 54 999-270-979.

0: Agora 8 horas e 22 minutos. Vamos no Bicycle in the Segeldon. Gleich, Simon Nomad Zurich, pai.
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Agora 8 horas e 25 minutos, 8h25, pessoal, tá ligado, ligado, não para de chegar mensagem aqui. A gente só tem a agradecer pelo carinho e pelo carinho, pela sintonia, o pessoal que tá sempre, sempre ligado com a gente. Muito obrigado, obrigado de coração mesmo, tá certo? Vamos ver quem mais tá ligadinho com a gente. Nosso amigo Elvio. Quem mais aqui? Deixa eu achar, tô procurando a mensagem aqui. A Cláudia botou aqui do vizinho dela, né? Qual que é o teu sobrenome? Meu sobrenome é Zeller. Alex Zeller. Em alemão é o Zeller, o antigo O Tremado, né? Que daí vira o Zeller.

tinha fugido a minha trilha aqui, mas que coisa séria, não tava achando a... gastando a sola do Calêndula, que é a minha trilha de fundo, hein, né? Mandar um lozão aí pro meu amigo Pedrinho Henry, o Pedrinho aí do Morro Canudos. Obrigado pela companhia, obrigado pela sintonia aí, Pedrinho.

0: ver quem mais mandou mensagem para nós aqui, o Jardel. Vê que o Jardel mandou para nós aí, bom dia. Mas é o Jardel, centroavantão do Grêmio? Acho que não, né?
1: É, Alex Morgan, esse Chairto Nova Haas, Chair Chardon, jeder Sonne Morgen und ich dich lauschte. Guten Morgen. Einen schönen Musikstück will ich bestellen von Sax, Manchester, Saxter. Schön Stück, ne?
0: Olha aí, Chair Chardon, mas que coisa séria. Que bom saber que você está sintonizado com a gente. Obrigado, o Jair Chardon, grande amigo. Esse aí me conhece desde que eu era pequeno, né, Jair? Muito, muito tempo. Foi amigo do meu pai, foi amigo da minha mãe. Grande amigo aí, o Jair Chardon. A esposa dele, a Vânia, também a filha Neiva. Obrigado pela companhia, obrigado pela sintonia.

Aí então, Banda Alegria em Himmel, that is can be. E aí pro meu amigo Jair Shadon, chegando Zax e Companhia Manchester, de Musicanda da Cindy

0: erzählen, die Deutsch sprechen tut mit ein. Lembrando que hoje tem, né, Sociedade Canto Avante. Hoje tem aí o baile anual. Baile não, a festa anual da comunidade aí da Sociedade Canto Avante em Rodeio Bonito. Daqui a pouquinho mais eu vou sortear quatro almoços, quatro pessoas para almoçar lá na Sociedade Avante. O cardápio hoje é carne de gado, carne de porco, galeto, galinhada, massa, aipim, saladas diversas e sobremesa. Aí depois que comer, tu olha assim, diz pra fora, sofra, e esses meus mocinhos. E a próxima do bloco vai especialmente aí pro meu amigo Clóvis Rust e a Janice. É o Cinco Frites Perigosa e Nada Linda. Mas primeiro deixa eu ver aqui o recadinho da minha amiga Terezinha Bueno, aí de Gramado. Bom dia, Terezinha.
1: Bom dia, amigo. Tudo bem? Aqui é a Terezinha. Estou machando. Manda abraço para quem está na escuta do programa, para sair da rádio. Sempre estou na escuta. Um abração, tenha um ótimo dia. Ai, eu ia dizer segunda. Segunda é amanhã.
0: Amanhã? Domingo. Tu já está adiantada.
1: Eu levantei sonhando já.
0: Mas que coisa, mulher.
1: Um abração para vocês, tá?
0: Tá certo, então a Terezinha já tá querendo trabalhar, Terezinha, tu já quer adiantar pra segunda-feira? Calma, calma, netso forte, lamsam, lamsam, não vamos se apressar, deixa segunda pra amanhã, vamos curtir primeiro domingo, né, Terezinha? Que coisa séria. Chegando aí então pro Clóvis e pra Janice, o pessoal aí da Sociedade Avante, aí em Rodeio Bonito, interior aí de Três Coroas, quem vai aí a São Chico pela ERS-020, banda 5 Frites, Perigosa e Nada Linda.

0: Agora 8 horas e 42 minutos, vamos aí para um bloco de patrocinadores que colam a marca aqui junto com a Verdinha. Eu volto já já na sua companhia.
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Esse é o programa Alles Gut, Alex Ziller na sua companhia. 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

Quem mais tá ligadinho com a gente, quem mais tá sintonizado, meu amigo Paulinho Lazarim, mais conhecido como Paulinho Pizzaiolo. Fala aí, Paulinho! Ah, ô Paulinho, hoje eu acho que não vai dar, Paulinho. Hoje tem o trike, hoje tem dia de brincar. Aí na Rua Cidreira, na descida da Rua Cidreira, tem o dia de brincar. A pessoal aí andar de carrinho, de rolimã e de trike. Se der tempo, eu vou dar uma passada por aí de tarde, Paulinho. Tá certo? Mas vamos rodar uma bem boa, vamos rodar uma top aí pro Paulinho daqui a pouquinho, tá certo? Bora lá então, 8 horas e 48 minutos, daqui a pouquinho mais tá chegando meu amigo Barbosa Missioneiro, daqui a pouquinho tá na companhia aí. Daqui a pouquinho mais também Jefferson Câmara, lá da Sociedade Avante em Rodeio Bonito, ele vai estar trazendo as informações da festa anual. Vamos lá então, chegando mais uma, chegando a Orquestra Continental, toma um chope. Um chope dá para tomar hoje, né? Hoje dá para tomar um chope lá em Araricá, aí no acampamento Farroupilha. Tá bom, tá gelado o chope lá.

0: Agora 8 horas e 52 minutos, 8h52, vamos fazer o sorteio dos quatro almoços aí na Sociedade Avante Rodeio Bonito. Vamos aí então sortear os quatro almoços, vamos para o primeiro sorteado. O Wilson Huhoff de Três Coroas é o primeiro sorteado aí para ganhar o almoço na Sociedade Avante Rodeio Bonito hoje. Segundo sorteado é o Elvio Wilbert de Três Coroas. É o segundo sorteado aí do almoço na Sociedade Avante Rodeio Bonito. Terceiro sorteado, Hélio Porta. O Hélio Porta, então, que é o terceiro sorteado para o almoço na Sociedade Avante. Mais um, vamos ver quem que é o próximo.
1: Barbosa Missioneiro.
0: Ô, Barbosa Missioneiro. Não? Hoje tu não foi almoçar lá, Barbosa. Ah, não convidaram?
1: Não me convidaram. Eu que não coisa, sou sério. De ir sem convite, né?
0: Sem convite não dá certo. O próximo ganhador é o João Edio Schneider. Aí, ó, tá aí os quatro ganhadores. João Edio Schneider, Wilson Huhoff, o Hélio Wilber e o Hélio Porta. Então, os quatro ganhadores dos almoços. Barbosa, tu vai dar uma passada lá no acampamento Farroupilha de Araricá hoje?
1: Sim, nós vamos dar um pulinho lá, mandar um abraço aí para todos que já estão por lá, né? E rever alguns amigos que já me mandaram um recado lá, que estão por lá, né?
0: Quem perguntou de ti ontem lá, Barbosa, é grande amigo meu, Brigadiano, ele disse que ouviu tu conversando na rádio e ele disse, mas eu conheço essa voz. E aí ele disse, só pode ser o Barbosa Missioneiro, me pediu o teu contato e eu tive a liberdade de passar para ele, que é o Cabo Moiano. Tu deve conhecer ele, né?
1: É, agora já é sargento, né?
0: O homem sargento, é aposentado já, né?
1: Aposentado, é, da Brigada.
0: Aposentado.
1: Tu sabe
0: na
1: que
0: minha
1: tem...
0: Na minha época, pode falar.
1: Tu sabe que tem uma turma bastante grande aí, que são ex-brigadiano, que tem uma associação, eles têm aí um grupo de amigos que se reúnem. Uma vez me convidaram, né? Porque eu sou também do exército, né? Também fui militar do exército durante 8 anos. Então a gente tem, né, meu amigo Moiano, aquele gosto também pela fronteira, pelas coisas do Rio Grande. Grande Moiano, aquele abraço. Vamos dar um pulinho por aí para dar um abraço em vocês aí.
0: O Moiano, eu incomodei ele muito em Nova Hartz. Aí Moiano, na época, ele era Cabo Moiano, uhum. Aqui na cidade de Nova Hartz. Incomodei muito o Moiano. Eles têm lá, o Barbosa, o Clube dos Cueca. Vamos, eles têm o Clube dos Cueca.
1: Que tal?
0: E eles estão com o acampamento Farroupilha lá, estão com um piquete lá. E pensa numas boias caprichadas que estão fazendo lá. Inclusive, eles mandaram estender o convite para ti, para que tu apareça por lá e vá lá tomar um chope e comer uma boia no capricho lá com eles, lá no Clube dos Cueca lá.
1: É, então muito obrigado, vamos aparecer por aí. Deixar você finalizar teu programa,
0: beleza,
1: já tô pronto por aqui, tá?
0: Eu vou finalizar aqui. Show de bola, na sequência aí já chega então o Barbosa Missioneiro aqui na programação. Eu agradeço a todos, obrigado pela companhia, obrigado pela sintonia. Eu tenho um último recadinho aqui da Ana. A Ana mandou aqui para mim, bora ajudar essa princesa, coisa mais lindinha, Manuela, concorrendo à prendinha da escolinha. Tá certo, então. O Eloy Port mandou o nome, o Hélio Port. Eu falei Eloy, não é Eloy, é Hélio Port. Eu falei errado, é o Hélio que ganhou. Aí o que ganhou o almoço é o Hélio, o Eloy Port, né? Eu falei Hélio, é Eloy Port. O Wilson... O João Edio Schneider são os ganhadores aí do almoço lá na Sociedade Avante. Eu fico por aqui, eu volto na segunda-feira a partir das 6 horas da manhã com o programa Bom Dia Verdes Campos. E na segunda-feira eu estou de volta, de tarde estarei na Semana Farroupilha de Araricá. Todos vocês, obrigado pelo carinho, obrigado pela sintonia. Eu deixo a última do bloco aqui, eu deixo para vocês aqui na programação da Verdes Campos 97.9 FM. Todos vocês, obrigado de coração, obrigado pela companhia, obrigado pela sintonia. Barbosa, deixa eu largar a última do bloco aqui, Barbosa. Já, já a gente fica aí com o Barbosa Missioneiro aqui na programação. Deixa a última do bloco, Os Cometas e o Carijó Dobrado. Um bom dia a todos vocês. Você fica na companhia de Barbosa Missioneiro e o Criado em Galpão.

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Abra a porta pra esse gaúcho. Pode esquecer o luxo, apenas bota e bombacha. Com muita simplicidade, é o campo e a cidade, festejando com alegria. É raiz, não é mania, é tradição de verdade. Aceso o fogo de chão, fartura do chimarrão, de a pé ou a cavalo, que importa esse embalo, nos levando para o passado. Não para cantar saudade, mas orgulho por este estado que criou homens de verdade. No ar, Barbosa missioneiro, que ama sua terra do jeito que ela é. Tem um grande sentimento e te convida neste momento a ouvir a música do estado, costumes do nosso pago, que bate forte em seu coração, pois este é gaúcho criado em galpão.

Apanha! Estamos chegando, estamos chegando devagarinho, depois da Lexeller. Comando de um chimarrão cevada capricho. Você tá fazendo o que aí que tá me bispando? Haha, bicho velho. Com licença, patrão, com licença, patrão do rancho. Estamos chegando aqui na Verdinha. Neste dia 13 de setembro de 2026, semana Farroupilha. Muito prazer, eu sou Barbosa Missioneiro, fico contigo até as 13 horas da tarde, levando o que é de melhor da cultura musical gaúcha, na ótica do programa. Estamos em Gramado, Rio Grande do Sul, neste momento aqui na Serra Gaúcha, tempo encoberto, mas já saiu o sol, já deu garoa, já fechou de novo e as coisas aqui é diferente. 7 graus de temperatura, mas a sensação de uns 5 graus. Chegar ali o rosto da gente do friozinho, né? 13 de setembro e o setembrino já tá chegando à metade. Daqui a pouco é o novembrino, depois é o defuntino. Opa! Rapaz de Deus, eu tinha um amigo meu que foi botar o nome dos filhos. Aí quando chegou na data do finado, ele ia botar defuntino, daí não deixar. 9 horas 8 minutos. Com alegria e descontração, nós vamos chegando e você pode participar, mandando aquele chasque. Lembrando que mensagem de voz é apenas de 30 até 40, no máximo 40 segundos, tá? Porque se passar de 40 segundos, eu boto naquele mais rápido, para a gente poder dar tempo, né? O nosso WhatsApp é o 54999-270-979. Esse domingo maravilhoso que tem um evento mais do que especial. E o tio Jefferson Câmara já está por lá, daqui a pouquinho ele mete goela de lá. Então atenção, atenção, Três Coroas e região, é hoje, neste domingão, 13 de setembro, a tradicional festa anual da Sociedade Canto Avante em Rodeio Bonito. 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A festa tradicional, festa anual da Sociedade Canto Avante de Rodeio Bonito, ali na subidinha da Serrinha, bem pertinho. E nós já vamos meter goela por aqui, vamos trazendo música na conversa. É sim, senhor, não, senhor e delegado. Daqui a pouco nossos patrocinadores master, nós já vamos falar quem são, né? 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
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Vamos de música! Alô, você ligado nos quatro cantos desse Rio Grande Velho. Você ligado em qualquer parte deste mundão de Deus através aí das redes sociais, do aplicativo, no smartphone, no iPhone, nos levando na carona do seu caminhão, do táxi. Você nos postos de gasolina, você e o pessoal da saúde aí na UBS, né? Enfim, esteja onde estiver, muito obrigado de coração. E depois nós vamos saudar cada região aqui pertinho da rádio. Vamos de música, Barbosa Velho. Pra matar saudade ali no Rancho do Teixeirinha. E aí, Reginaldo Velho? Se não dá uma saudade aos 18, me explique aí.

0: O melhor da música do Rio Grande, você ouve aqui no Cria de Galpão, até uma da tarde com Barbosa Missioneiro, seu criado para serviços leves, tá bem? Serviços leves, assim, devagarinho. Uhum. Eu ando meio judiado da coluna, que nem o mulitinho. Vamos dando aquele bom dia, vamos saudar você que está ligado com na programação da Verdinha, aí no Vale do Paranhana. Bom dia, querido e amado Vale do Paranhana, onde Barbosa Véia se esconde. Alô, Vale do Caí, Vale dos Sinos, Grande Porto Alegre, Litoral, Hortências, Vale das Hortências. Alô, região querida de Caxias do Sul, Nova Petrópolis. Bom dia, São Chico de Paula. Bom dia, São José dos Ausentes. Pessoal que ouve a gente. No domingo, Encontro marcado para a música do Rio Grande. Para você se reunir com a família, com os amigos. Ou, como diz um amigo meu, que estava mateando assim. Olhou para um lado, olhou para o outro e disse, mas como é triste um gaúcho matear solito. É por isso que o chimarrão traduz a nossa tradição e hospitalidade de servir o mate e passar de mão em mão. Porque assim se reúne com os amigos, com os irmãos, uma família, ou então, de repente, também com o amor do coração. Num topetudo bem cevado, do seu jeito, de qualquer jeito, mas é o seu chimarrão. E o Barbosa Missioneiro, tô mateando aqui, né? Uma erva verde que nem olhar de prenda bonita. A Cláudia Maria Alexandre já escreveu um livro aqui, rapaz. Mas que tal? Que foi, Cláudia? Que é? Ah, o vizinho dela já tá na escuta. É, já arrastou o sofá pra um lado pra dançar. Tô te escutando, Cláudia e Jair da Morugava, uma do Cordiona, já vamos tocar uma do Cordiona. Wilson, fala.
1: Bom dia, Barbosa, o Wilson de Três
0: Coroas. Bom giorno, tu te sabe?
1: Sou obrigado a alemão. Almoçar fora hoje, então.
0: Mas é?
1: Já que eu ganhei o almoço, me toca a iguaria campeira.
0: Vou adotar aqui.
1: Um abraço e um bom domingo, tchau.
0: Tchau, bom almoço pra você, então, na linha bonita, Rodeio Bonito. Um abraço pra vocês aí. Terezinha!
2: Bom dia, seu... Barbosa.
0: Como é que tá, guria?
2: Pode ir chegando.
0: Ah, muito obrigado.
2: O chimarrão já tá pronto.
0: Que coisa boa.
2: Mandei um abraço pra quem está no escrito programa, pra sair da rádio, tá?
0: Tá certo.
2: É, Terezinha, sempre estou na escuta.
0: Muito obrigado, querida. Deus abençoe você aí.
2: Ah, manda um abração pra vocês.
0: Obrigado.
2: Eu também tava mateando.
0: É, coisa boa, né?
2: Ontem estive numa festa lá, tomei outros até, tava sonhando hoje, com segunda-feira.
0: Meu Deus do céu.
2: Manda um abração.
0: Atenção, tu arrumou namorado, Terezinha? Porque a Terezinha tava avulsa, não sei se já não arrumou namorado. Vamos, Ciro e a Dona Lúcia.
3: Bom dia, Barbosa.
0: Bom
3: dia. Ciro aí do Bolicho.
0: Como é que
3: bota
0: tá?
3: Pra nós aí. Churrasco e bom chimarrão, ela disse que ele gosta, né?
0: Uhum.
3: Não tem como, meu. Pro Fronteira, o Marquinho, Vanildo, Bugrão, Parobé. E as nossas amigas todas, todo o pessoal que vieram ontem, afinal, o Jair, a Mara, lá de Igrejinha, toda a cidade estão sempre na escuta aí. Eita, entre pelado, vamos, foi boa festa, graças a Deus. Agradecer a Deus e o pessoal todo aí, feito.
0: Um abraço. Meu amigo Itacir de Parobé, bom dia. Amigo Barbosa, um ótimo domingo. Abençoado para todos os gaúchos. Gostaria de ouvir Querência Amada. Quem quiser.

0: Azul. Ora, rapaz, o Jefferson também canta essa, viu? Né, tio Jefferson, o senhor também canta essa. Daqui a pouquinho ele vem lá do Rodeio Bonito. Nós vamos botar na programação aqui depois o Teixeirinho, né? Querendo se amada. Quem mais conosco? A Vosseli! Fala, querida Vosseli!
1: Barbosa, bom dia, bom meu dia. Amado! Bom dia!
0: Como
1: Barbosa.
0: É que tá, minha amada?
1: Vou lhe pedir a música. Ah. Grande é o meu Rio Grande, com Sidney Lima.
0: Opa!
1: Aí eu ofereço para o senhor, para a sua família.
0: Obrigado.
1: Para mim, para a minha família, para a Irene, a minha querida, amada amiga Irene, lá do Pinhal, que me fez homenagem no meu aniversário, mas eu não pude escutar, seu Barbosa.
0: Sim.
1: Quero mandar um abração para ela, e para a Janete, para o João, para a Suzete Velho, para todos os ouvintes amados e queridos dessa rádio e que estão na escuta, tá bom, seu Barbosa?
0: Obrigado,
1: vó. Um abraço, vó Celi Baco Pari.
0: Um abraço.
1: Meu bom dia.
0: Bom dia, um abraço pelo seu coração. Fala, Terezinha.
2: Arrumei, sim. Arrumei.
0: Opa! Terezinha não tá mais à ursa. A Yara Dal Cortivo tá ligado com a gente, mandando aquele alô especial. Meu grande amigo Jefferson, fala, gurizinho.
3: Bom dia, Barbosa.
0: Bom dia.
3: Jefferson, do bairro Palace Hotel Canela.
0: Como é que tu tá?
3: Queria pedir a música para Bailar de Colatado.
0: Uhum.
3: Oferecer para minha esposa, Vânia, que essa semana completamos 20 anos de casado e essa foi a música do...
0: Do encontro.
3: Do crime, né? E oferecer para meus filhos, Anitta e Antônio. E pro meu padrasto João e minha mãe Marlene. Um abraço, nego velho.
0: Um abraço. Bem. Um abraço, índio velho. Obrigado pela companhia. Grande amigo da gente. Vamos trazendo música na conversa. Depois a gente conversa mais aqui, né? Como diz um amigo meu, parece que engoliu um rádio. Mas claro, mas o rádio tem que trazer aí mensagem do povo, rapaz. Vamos trazendo por trás da Cordiona com o grupo Cordiona. E depois o Baitaca diz que o nego bom não se mistura. E nós vamos se misturando com vocês até uma da tarde. Não querido, o que é, mulitinha? Para de conversar fora do rádio, rapaz. Só me atrapalhando aqui, eu tô tentando montar as ideias na cabeça e você fica me atrapalhando.

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De volta por aqui, agora 9 horas 35 minutinhos, 9h35, daqui a pouquinho Jefferson Câmara. Entra com aquela voz grossa dele lá do Rede Brito. Mandar um alô especial para o pessoal que está ligado com a gente, começando por Balneário Pinhal. Nossa amiga Irene, lá do Balneário, está dizendo aqui, Barbosa, nublado, um ventinho fraco. Mas ontem, muito frio, nublado, e à tarde apareceu sol. Bom dia para você, então, bom domingo aí, Irene, do Balneário Pinhal. Quem mais conosco por aqui? Eu quero mandar um beijo para minha amiga, professora Gi. Ela é Karine, então vou lá, né? Lá no Riozinho Velho e Guerra. A professora Karine é de São Chico, né? A Karine é que mora no Riozinho. Então por lá o seu Laurão e também a dona Jaque. Beijo no coração de vocês aí. Bom domingo, bom almoço. Tá pedindo Gritos de Liberdade ou Canto Alegretense. Vou rodar o Canto Alegretense pra matar a saudade do tempo que eu tava no Alegrete, né? Isso aí. Rodrigo Rosa, grande campeiro do Rio Grande. Um dos missioneiros aí que tá sempre palanqueado com a gente. Bom dia, meu amigo de Pátria e Querência Barbosa Missioneiro. Que programa lindo e um grande, grande audiência. Parabéns, tradicionalista da mais pura cepa de Angico. Obrigado pelas palavras. Grande amigo Rodrigo Rosa, campeiro velho de marca maior. Teve meio acabrunhado, mas graças a Deus se recuperou e tá aí na luta, né? Meu amigo Ney Kaiser, ligado comigo lá no Riozinho também. A Célia Tisato, tá ligado com a gente aí em Novo Hamburgo, Campo Bom. Meu amigo Michel, ligado com a gente lá no Riozinho, Rolante Riozinho. Dona Cleusa

Novelo de Godoy ligado comigo lá em Novo Hamburgo, o seu Camilo. Minha amiga Terezinha da Silva, ela comprou aí a feijoada do Rotary Club, disse que foi de lambuzar os bigodes. Adorou aí a feijoada. Obrigado, Terezinha. O ano que vem tem de novo, tá? Aí eu te vendo mais um cartão. Odil Marian, bom giorno, tutti sani. Bom dia, dona Solane e seu Raul. Como é que estão aí? Mais ou menos. Tão mais ou menos. Tá louco de bom. Que a coisa nunca teve do jeito que tá. Se dá pra ir levando do modo regular, total melhor não vai ficar. 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Nós vamos de música e depois a gente então traz aí quem está ligado com a gente, mandando recado também pelo WhatsApp. Já vamos de música. Aí o Cavalo Preto com Delcio Tavares. Depois tem a Loura Casada. Só as confirmadas. A loira casada mandar pro Cardozinho, a dona Mariazinha aí em Parobé.

0: É, me judiaram aqui, né? Mas não era nada de loira casada, é única. São Francisco é terra boa. E é coisa buena, né? Mas ouvimos aí o Bertucci Velho. Bom dia, amigo Barbosa. Toca pra nós aí o bugio das Invernada, Invergada. Com eco do Minuano e bonitinho, Miguel Terêncio, do bairro Alexandria, em Parobé. Nosso amigo Ademar. Bom dia, seu Barbosa. Ô, galo velho, sou Ademar. Se tens como tocar a música Castração a Pialo? Claro que tem. Pra nós aqui, a Neuza, a minha linda, ah, olha só, apaixonada. E pra dona Olívia, e pra vocês aí da rádio, muito obrigado. Vamos anotar aqui o Castração a Pialo, tá? Vamos botar na programação. Francisco, tá ligado com a gente? Deixa eu ver que ele é tranco, velho, fandangueiro, o que, que é aqui? Aí ele mandou um convite, né? O CTG Amigos da Tradição, Semana Farroupilha. Vai ter um show aí com o Tranco Velho. Então tá, boa festa pra vocês aí. João Edio Schneider, bom dia. Meu amigo Barbosa, gostaria de ver se você consegue me mandar o número de telefone do restaurante da Sociedade de Rodeio Bonito. Eu fui sorteado pro almoço. Faz o seguinte, ó. Eu não tenho o número deles aqui agora, mas daqui a pouco... Ah, eu tenho aqui. Só um pouquinho que eu já te passo aí. Já te passo aí. Pode deixar que eu já vou te passar o número aí. Fica atento, tá? Fica atento. A Irene do Balneário Pinhal tá mandando alô aí pra vó Celi, dizendo que o programa de hoje é todinho pra vó Celi. Beijo, vó Celi de Bacupari. Daqui a pouquinho eu trago aí a chamada aí, né? Tio Jefferson também, daqui a pouco chega de lá. E eu já te mando o número aí, tá certo? João Edio Schneider. Vamos aqui, quem está conosco, deixa eu ver.
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2: Arroba. Bom dia!
0: Bom dia!
2: Aqui é o Jair dos Galos de Itaquara.
0: Mas que tal,
2: Jair dos Galos? Jair e a Helena tomando chimarrão só na escuta.
0: Que coisa boa!
2: Larga uma do Baitaca pra nós.
0: Tá Baitaca!
2: Bom? E um abraço, um bom domingo.
0: Já tá no fundo, daqui a pouquinho já vamos trazer o Baitaca velho pra você aí. Alô, dona Maria!
3: Ah, obrigado pela tua visita dessa semana, tá bom?
0: Tá bom, filho. Beijo!
3: Bom dia, filho.
0: Bom dia.
3: Bom dia, muletinha.
0: Ó, muletinha pra ti, bom dia.
3: Feliz domingo, abençoado. Por Deus. Me manda uma música pra tua mãe, pro teu pai, pra Josi, pro Janir, que tá me escutando, pra mim, e pra tua família também, pra Vasseli, ó, pra Cláudia, pra Ivone, pra todo mundo que estiver escutando, tá? Ó, me bota, ó, dia de chuva pro Walter Moraes, tá? Ó, um abraço, um beijo. Fica com Deus, tá? Pros a rádio também, tá?
0: Beijo, beijo pra senhora, a dona Maria. Vou trazer agora a gorizada aí que era, na verdade, os serranos, né? O Milho e a Família. É o gaiteiro aí lá do Sapiranga Velha de Guerra, vai cantar pra nós. E depois nós vamos trazer meu jeitão de missioneiro com camperismo, assim, ó. 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

0: Na Verdinha, 2 minutinhos para as 10 da manhã.
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0: A sua nossa Rádio Verdes Campos. Eu sou Barbosa Missioneiro e você está no Cria de Engalpão. Vamos nós até 1 da tarde, agora 10 horas em ponto, aqui na nossa Verdes Campos, a terra remou, sim senhor, não senhor, e delegaita. Vamos atender o ouvinte aqui, né? O pessoal aí do CTG Amigos da Tradição estão dizendo o seguinte para mim. Barbosa, gostaria de, quem sabe, fazermos uma visita, conhecer este que tanto cultiva e propaga a nossa tradição. E também fica o convite para você conhecer nosso espaço. O Vini sempre vem. Azate, o Vini, velho. Então tá bem, um abraço aí, pessoal, aí do CTG Amigos da Tradição, que promove a Semana Farroupilha aí, né? No dia 13, hoje, tem o recebimento da Chama Crioula. 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Então é a Semana Farroupilha aí do bairro Amizade, aí no Santa Maria do Erval. Quem mais conosco por aqui? Janete Palmares. Fala, Janete.
7: Bom dia, Barbosa. Bom dia. Quero, ela deu tudo com o Sidney Lima.
0: Nossa.
7: João, a vossa Elisa, a ti, a tua mãe, teu pai, para a Aliane de Pinhal, para a Suzete Velho, para a Loreci, para a Thaís Ramos e para todos os radialistas. Um abração.
0: Um abração.
7: Ótimo domingo a todos.
0: Obrigado, querida. Ela disse que eu sou a casa cheia lá. Grande poeta, grande Manuel Walter Macedo, ligado com a gente. Fala, campeiro.
8: Mas buena, Barbosa.
0: Buena.
8: Véia. Como é que tu tá, garoto?
0: Firme que nem beliscão
8: de
0: ganso.
8: De Canoas, do bairro Guajuvira.
0: Como é que tá?
8: Tchê, eu queria pedir pra mim e a Olga uma música do Chiquita com o Inhedo Velho. Que hoje nós estamos completando 51 anos de casado.
0: Mas que
8: com a mesma mulher, claro. Aí, se tu puder tocar Chiquita aí pra nós, a gente fica muito agradecido.
0: Vou rodar, tá? Depois.
8: Tô eu e a gurizada aqui na volta, assim, escutando o teu programa. Tá, macanudo?
0: Obrigado, campeiro. Um abraço. Parabéns aí pro casal, 50 anos, é bodas de ouro no casamento. Não, hoje é coisa de raridade, né? É impressionante, né? Mas hoje isso é quase uma raridade hoje. Os tempos mudaram. Solange Maciel.
9: Bom dia, Verdes Campos. É, aqui é o Jair falando aqui do Moreira, do sítio.
0: Fale,
9: ofereceu uma música aí para Solange, para o Braulino, a Rejane. Para que todos que estão na escuta, uma dos Serranos e um vaneirão bem largado.
0: Serranos.
9: Por atendido, obrigado.
0: Vou rodar os Serranos daqui a pouquinho aí para vocês, tá bom? Daqui a pouquinho nós traz o Serrano. Fala, Vosseli, novamente.
10: Ô, seu Barbosa, querido, seu Barbosa, eu queria escutar minha música, porque vou almoçar fora.
0: Ah, qual é que é a música, vó?
10: Quero mandar mais um abração lá pra Irene, querida Irene, amiga, amada. Pra Dona Maria, Ironia, a gente não pode falar muito, né, seu Barbosa, por causa do
0: tempo,
10: do áudio, né?
0: É verdade.
10: Um beijo, um abração pro senhor, seu Barbosa, pra toda a sua família.
0: Obrigado, Vosseri. Meu amigo, especial abraço pro Ivandir, sargento aí, aposentado da Brigada Militar também, tá ouvindo a gente. Fala aí, campeiro, velho.
11: E aí, Barbosa?
0: Como é que
11: bom
0: tá?
11: Bom dia.
0: Bom dia.
11: Bota o Mano Lima pra nós aí, pra mim, o Zé Fuca. Temos assando uma picanha gostado das casas aqui. E temos escutando a tua rádio aí.
0: Um abraço pra você, Ivandir, um abraço pro Zé Fuca. Cuidado com o Zé Fuca, gosta muito de fazer o chamamento aí pro sorteio, né? Leilão é com o Zé Fuca. Grande amigo da gente, o Zé Fuca ligado comigo, ó. Vamos ver aqui. É, não entendi aí, meu amigo Roberto Schmidt, manda no particular um áudio pra mim aí, faz favor. Vamos de música na conversa, não vira só em conversa aqui. Essa eu quero mandar pro mestre, né? Alessandro Missioneiro Martins, que contou tempo esta semana, teve colhendo mais um cravo no Jardim da Existência. Parabéns, felicidade, muitos anos de vida. Eu fui abrir o freezer aqui, que tem aqui, achando que tinha um pedaço de torta pra mim e pra comemorar aniversário. Mas, rapaz, não tem nada, só água. É que nem lá em casa, parece condomínio novo. Só tem água e luz. Um abraço, Alessandro Missioneiro Martins. Obrigado pelo carinho de sempre, obrigado pela parceria, grande mestre da comunicação. Mandiga do tio Nanato pra ele, ó. Gigolhando a desdentada. Depois a Berê. Berenice a Zambuja. É disso que o velho gosta, pra quem pediu aí.
12: Vamos lá, tio Nanato, velho.
0: 10 horas, 5 minutos, não se perca na fumaça. Já tá espantando os pernilongos aí, né? Tô vendo.

0: Agora são 10h03, ainda continua tempo encoberto aqui em Gramado, na Serra Gaúcha, a temperatura 7 graus. A Terezinha diz que é bravo com a gaúcha matear solita. Tá bueno, Terezinha, um abraço. Olha aí, rapaz. 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Vamos atendendo o ouvinte por aqui, deixa eu ver aqui. Bom dia, Barbosa, gostaria de ouvir a música do Gildo Freitas, Gil, Filho Ingrato. Oferecer para todos que estão ouvindo aqui, o Vanderlei de Parobé, muito obrigado se for atendido. Gildo Velho, eu trago, não sei se eu tenho essa, tá? Bom dia, Barbosa, Juliana Igrejinha, bairro Vila Nova, manda uma bem Galdéria para minha esposa, a esposa dele, a Tati, o filho Murilo, logo vão meter no fogo, é isso aí, vamos espantar os pernilongos e repesse. Braulino, ligado com a gente.
1: Bom dia, Barbosa.
0: Buenas.
1: É o Braulino da Várzea Grande.
0: Como é que tá?
1: Eu, Barbosa. Hã? Queria oferecer o programa para os teus ouvintes, para o Jair Mazurano e a Solange, que estão no sítio, no Moreira, estão na escuta lá.
0: Que coisa
1: boa. Daqui a pouco vão subir para Várzea Grande comer uma boia com nós aqui. Oferecer para a Regiane também, que está na escuta comigo aqui, estão machando ainda. E gostaria de ouvir Iguaria Campeira.
0: Já rodamos essa, irmão.
1: Muito obrigado.
0: Rodamos lá no início do programa. Obrigado pela companhia, mas roda outra linda por demais. Quem tá aqui?
2: Bom dia, fala, Noeli. Tudo bom?
0: Tudo Barbosa, certo.
2: Coloca uma música bem bonita das tuas.
0: Das minhas.
2: E oferece para todos os ouvintes da melhor rádio do mundo, a Verdinha.
0: Que coisa
2: Beijo,
0: boa.
2: Beijo, sou a Noeli de Canela.
0: Beijos, Noeli de Canela. Quem aqui é o Francisco?
3: Não dá pra entrar nesse grupo aí de vocês.
0: Hã?
3: Já atingiu a lotação máxima ali de pessoa.
0: Mas pode mandar o alô pra mim aqui que eu atendo você, tá? E eu atendo aqui, ó.
4: Bom dia, Rádio Verdes Campos.
0: Bom dia.
4: Estamos indo aí de serviço aí, atracado. Eu queria pedir uma música do Mano Lima, Cadê a Lavaia? Tá aí pra
0: Cadê
4: eu, meu cunhado aí, meu sogro, meu irmão, meus dois cunhados, estão tudo no serviço, atracado aqui na cerca.
0: Um abraço pra vocês aí, os alambrador. Buenos dias, amigo Barbosa, na escuta do amigo, baita abraço. Buenas, tchê. Leonir Jorge Lauer. Opa, onde é que tu anda, rapaz? Em que parte deste mundão de Deus tu anda? Grande cantor, instrumentista, compositor, Leonir Jorge Lauer. Aquele abraço. Vamos achar uma pergurar uma tua aí daqui a pouco. E vamos largar aqui, tá? Um abraço pra você aí. Nino do Legos de Chão. Buenas, Chiru. Tempo por aí, preparando... Ah, não, temo por aí, preparando aquela costela pro almoço, sempre palanqueada na Verdinha. Grande abraço. Tu tá por casa no Três Coroa ou tu tá na praia? Porque o homem é letrado, tem casa na praia, né? Léguas de Chão, daqui a pouco roda uma, tá? Pra vocês aí, um abraço. Vamos de música, depois na conversa mais. Tá chegando Pedro Raimundo e o Querência Amada, depois tem Iguaria Campeira.

0: Na Verdinha, 10h24.
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0: Olha a hora, gauchã, não se perca na fumaça, 10 horas 27 minutos, nós vamos até uma hora da tarde com o melhor da música do Rio Grande, como diz o mestre, na ótica do programa. 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Tradicional festa anual da Sociedade Canto Avante em Rodeio Bonito. Na subida da serra aí, né? 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Não fique de fora, é hoje, hein, na comunidade de Rodeio Bonito, Sociedade Canto Avante, a festa anual. A presença da equipe da Rádio Verdes Campos, daqui a pouco de lá, vem o nosso diretor aí. Diretor aí. Uhum. Jefferson Câmara, daqui a pouco ele prende o grito de lá. E nós daqui vamos prendendo o grito aqui, porque aqui tá mais disputado do que velório de gente rica. Tá sempre cheio. Quem mais conosco por aqui? Quero mandar um abraço aí, pessoal da Tropical Peixaria. 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Vamos atender o seu João. Alô, seu João.
8: Bom dia, Rádio Verdes Campos. Bom dia, Barbosa.
0: Bom dia, índio velho.
8: Gostaria de escutar a música Velho Casarão.
0: Velho Casarão.
8: E oferecer para todos os meus amigos e ouvintes dessa rádio maravilhosa e para vocês aí da rádio. Um grande abraço. É o João da Soló Canela.
0: Vamos voltando na playlist aqui. Bom dia, Barbosa. Na escuta, manda a música do João Luiz Correia. Meu nome é Luiz Antônio de Nova Hartz. Obrigado se for atendido. João Luiz Correia sai daqui a pouquinho. Tô por casa, no Santo Augusto. É o cantor e compositor, instrumentista Leonir Jorge Lauer. E se conhece da lida. Opa, apareceu aí. Bom dia, meu amigo. Aqui é o Rafael Brito da Mascarada. Se possível, coloca a música Não Te Anseia, do Grupo Carqueja. Vamos ver se a chama aqui já rodemos. Ofereço para você, obrigado. Para a esposa dele, a dona Tainara. A irmã Rafinha, a Rafaela. Também para a mãe Joyce e o pai Arley. Manda um abraço para o Reginaldo e a família Machado do Riozinho. Um abraço, meu irmão. Um abraço. Me manda aí depois aí no particular, aí no privado aí. Como é que estão aí, tá? Tu sabe qual é o assunto. Um abraço. Quem mais conosco por aqui? Alô, Verdes Campos, estou aqui em Gravataí escutando a música na Verdes Campos. Antônio, motora do APP 99, manda aí uma dos atuais. É, não, isso foi ontem. Ah, também. Então tá bom. Daqui a pouco o Lenilson fala lá direto de São Paulo. Nós vamos aqui para quem pediu uma do Barbosa Missioneiro. Vou aproveitar, vou me entreverar com o Rafael. Vou mandar aí pro Reginaldo. Família Machado pediu aí uma do Barbosa Velho Missioneiro.
9: Neste tranco, faço minha homenagem a São Chico de Paula, a terra onde nasceu o Bugio. Saúdo o filho ilustre, o grande Chico Castilho. A ti, amigo, o nosso agradecimento pela herança que nos deixou. E neste tranco curiudo, rasga esta gaita, Jorge Bonfim.

0: Não, vai.
1: Antes que ela dê eu.
0: Ah.
1: Me deu ela também.
0: Não, não dê tudo, não. Aí, pra quem pediu a música, ela deu tudo com Sidney Lima, matando saudade, né? 10:38, ainda continua 7 graus aqui em Gramado, sensação de 5, tá? O pessoal tá bem corujado e frio aí, andando pelas ruas, lotado Gramado velho. Você ligado nos quatro cantos, sem mundão de Deus, aquele abraço, leva o nosso carinho aqui da Verdes Campos FM.

0: Estamos palanqueados aqui na Galeria das Hortênsias, em frente à Prefeitura Municipal de Gramado. Lenilson ligado com a gente. Fala aí, gurizinho. Cadê o Muzi aqui? Fala aí, Lenilson.
1: Bom dia, gente.
0: Bom dia.
1: Eu sou o Vinte Lenilson, do bairro Santa Mara, São Paulo. Gostaria de mandar um alô para meus amigos e parentes em Ambupe, Bahia. Um alô especial para meu amigo Laudemir Reis, Dona Elia, Ivan Miranda, Rose, Matheus Pisadinha, Ambupe, Bahia. Valeu, muito obrigado, Lenilson, São Paulo.
0: Obrigado, Lenilson. Olha, nós ouvimos antes no bloco ali a primeira, que foi Velho com o Bugio. A música do Marcelo Jäger, letra e música, me deu para mim aí gravar. Velho com o Bugio, na gaita, Jorge Bonfim. Gaiteiro que por muitos anos tocou com o Baitaca. Missioneiro de marca maior lá da São Luís Gonzaga. Quem tá ligado comigo aqui dando bom dia para nós é a Eliane Lamperti. Bom dia lá no interior do nosso querido e amado Riozinho, ó. Fala, Marco Véia, em cima da serra, como é que tá o frio aí?
2: Bueno, meu amigo.
0: Como é que tá?
2: Que tá?
0: Firme?
2: Estamos agora escutando o teu programa e tomando uma caipirinha.
0: Coisa boa.
2: Vou te pedir Zé Mendes.
0: Uhum.
2: Qualquer uma delas.
0: Já roda pra ti.
2: Pros meus amigos de São Chico.
0: Uhum.
2: E os ouvintes.
0: Tá bueno?
2: Só música boa tá tocando, isso é muito bom.
0: Obrigado, irmão.
2: E esse tempo aí que não...
0: Mas que
2: não
0: coisa.
2: Para de chover, né?
0: Coisa agora séria.
2: Esse frio ainda por cima.
0: Coisa séria.
2: É a Serra Gaúcha, né?
0: É a Serra Gaúcha.
2: Obrigado.
0: Um abraço, índio velho. Vamos de música na conversa. Tá chegando César Oliveira e Rogério Melo para Bailar Decolatada. E depois tem o meu amigo Paulo Garcia com o seu grupo musical Canto Missioneiro com Castração a Pialo. Foi regravada aí pelo Cordiona, pelo Porca Véia, mas é letra e música do Paulo Garcia. Esse dia um cara disse que não era dele, mas eu parece que é dele. Mas enfim, vamos fazer assim, ó. Rodemos música e dele gaita.
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4: Vista Alegre.
3: Ah, Caiboté é grande.
4: Araju, rapaz.
3: E o Azevedo Sodré.
4: Arrasa, pessoal do batom de um mais.
3: Segundo de Lavras. Um abraço, seu Santinho.
4: Uhum.

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4: Vamos seguir então com o tema série 40+, saúde para a melhor fase da vida. E hoje vamos falar sobre a menopausa. A alimentação pode aliviar os sintomas? Você sabia que a alimentação pode ser sim uma grande aliada na menopausa? Ondas de calor, alterações de humor, dificuldade para dormir, ganho de peso e perda de massa óssea são queixas bem comuns. Embora a alimentação não elimine todos esses sintomas, ela pode ajudar bastante a reduzir o impacto deles e melhorar a qualidade de vida. Consumir proteínas de qualidade ajuda a preservar os músculos. Alimentos ricos em cálcio, vitamina D são importantes para os ossos. Frutas, verduras, legumes e sementes oferecem nutrientes que protegem o organismo. Também pode ajudar reduzir o consumo do álcool, ultraprocessados, excesso de açúcar, que ainda pode piorar alguns sintomas em algumas mulheres. Cada mulher vive essa fase de um jeito diferente. Por isso, a alimentação precisa ser personalizada. Se você está passando por essa fase e quer melhorar sua qualidade de vida, agende uma consulta ou uma avaliação nutricional. 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O seu corpo não entende promessas, ele entende escolhas. Eu sou Leila Alves, nutricionista, e espero você no nosso próximo encontro.
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2: Olha a hora, 10 horas e 53 minutinhos, já vamos direto para quem está ligado com a gente. A temperatura não muda, né? 7 graus, encoberto, e assim você vai. Mandar um abraço aí pro meu amigo Luquinhas aí da Start Telefonia, tá ligado com a gente. Aquele abraço, gurizinho, obrigado pela parceria. Em breve vamos estar aí no estúdio em Parobé, né? Com a Start na nossa parceria. Mandar um beijo para minha querida amiga Ivonete, lá no Paraná. Tá na sintonia do Barbosa, velho missioneiro lá. Baixou o aplicativo, como diz o seu Raul. O aplicativo, então, lá. Vamos falar em seu Raul, a dona Solone diz que tá tudo mais ou menos. Estão lá ao redor do fogão, tomando mate e ouvindo o filho. Se eles não ouvirem, eu quem vai me ouvir, né? Meu amigo Cebolinha, tu tá por aí? Cuidado que hoje é dia de fazer boia, Cebolinha. Daqui a pouco eles te picam tudo.
7: Bom dia, bom dia, bom dia, Galdés.
2: Bom dia, Cebolinha.
7: Manda um abração aí pra família do Cebolinha aí, meu querido. Tamo aí na escuta aí.
2: Tá bueno?
7: Larga uma do baitaca aí,
2: já,
7: daí.
2: Já vamos meter o baitaca, velho, daqui a pouco. Tu viu o barulho aí? Não, rapaz, tá letrado lá. Então manda algumas, né? Meu colega de trabalho, ou melhor, meu colega de Rotary Club, grande Roberto. Opa, bom dia. Manda um abraço pra minha mãe, a dona Lourdes de Itacoartes, que ela sempre é minha ouvinte. Obrigado, dona Lourdes, ó. Um beijo no seu coração. Diz ele, hoje eu vou filar a boia por aqui. Meu Deus do céu. Mas de certo, levou uma picanha, levou uma carne pra mãe fazer. Não vai ter provalecer de chegar aí e dizer assim... Mãezinha, faz a boia que hoje eu só quero levantar o pé pra cima e comer. Até pode, porque trabalhou que nem burro de cargo, Roberto, final de semana, né? Os integrantes do Rotary Club fizeram, nós fizemos, né? A feijoada beneficente. Queremos agradecer a todos os colegas que estiveram lá ajudando, os que venderam e assim por diante, né? Tudo que é arrecadado vem em benefício depois da comunidade aí em trabalhos sociais que a gente faz. Um abraço pra você, Roberto, esposa e família. Mas especialmente pra Dona Lourdes, né? Dona Lourdes, não é fácil aguentar esse guria, Dona Lourdes. Hã? Bom dia, já rodou a minha música, Terezinha? Já rodei a tua música, tá? Quem tá comigo aqui, bom dia, tio Barbosa. É a Rafaela Brito. Roda a música bem bonita pra nós. E um abraço para o senhor. Terça-feira é o aniversário da minha cunhada amada, Tainara. E é, lembrou aqui também o Rafael, o esposo. A dona Tainara, a futura mamãe, já é mamãe, né? Da Gabizinha, lá no ventre dela, a Gabi. Logo vem aí pra alegrar a família ainda mais, né? Parabéns, Tainara. Felicidade, muitos anos de vida. Quem também te homenageia é o esposo, Rafael Brito. Dizendo que te ama muito e você sabe, né? O quanto esse menino tá sempre ao teu redor aí pra te cuidar, tá? E se qualquer coisa, tu me avisa, tá? Me avisa aí que eu puxo a orelha dele. Um bonito casal aí, meu amigo Rafael Brito e a Tainara. Beijo no coração de vocês. O anjinho Gabriel sempre cuidando de vocês, né? Que coisa linda. Daqui a pouco eu mando um abraço aí pro meu amigo Anderson Pires. Vou ver o que ele tá conversando por aqui. E aí a gente manda, então, a próxima pra vocês aí. Para aquele casal que está completando 50 anos de casamento, de enlace matrimonial, vamos trazer Chiquita, prepare o mate. E vamos prosear um pouco. Mas também dá uma namoradinha lá de vez em quando. É bom, né? Uhum. Depois vem meu cambicho com porca véia. Olha as horas aí, ó. Faltar dois minutinhos para as 11 da manhã, já dá para espetar. Passou o ônibus já ou... Não.
8: Chiquita.

0: 11:04, quero mandar um alô aí pro seu Valdemar e a família lá em Parobé, no bairro 15. Estive tomando uns mate aí na semana, né, sexta-feira à tarde. Aí, seu Valdemar, um abraço pra vocês aí, obrigado. Segunda eu te mando aí o recado aí que o meu diretor vai fazer aí os custos e a gente já manda aí os valores. 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Vamos trazendo agora... Canela Banha. Vamos lá, sargento, ó. Pra quem pediu, Mano Lima. Grande Vandir. E o Zé Fuca. Não furou o pneu ainda? Um abraço do tamanho do Rio Grande. Eu e o Mano Lima aqui, ó.
1: É mulher, Mano Lima, velho.

0: Na Verdinha, 11 horas 14 minutos.
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0: De volta por aqui, agora 11h17, 8 graus de temperatura em Gramado, céu encoberto, mas o frio persiste. Não esquecendo que é hoje então, pessoal, daqui a pouquinho já estão servindo almoço lá na sociedade Canto Avante e Rodeio Bonito. Atenção Três Coroas e região, a grande festa anual da comunidade. A partir das 11h30 já estão servindo carne de gado, porco, galeto, salsichão, galinhada, aipim, cuca, colonial e saladas. Cartão antecipado por apenas R$ 55,00 na hora, R$ 65,00. E à tarde, a entrada é franca, vai ter a bailanta com a banda Aquarela. Informações com Paulo 996714814, não fique de fora. É hoje, 3 de setembro, na comunidade Rodeio Bonito, com a presença da equipe da Verdes Campos. 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Um abraço pessoal do açougue lá, aquela gurizada lá, vou te dizer. Ele sabe como é que é o corte especial de carne. Tá ligado com a gente aqui, deixa eu ver.
5: Ô, Barbosa, velho, como é que tá?
0: Tudo certo.
5: Mas olha só, eles aí, se o bugio aquele se largou a campa fora nas invernadas aí, que não apareceu mais, então acha uma aí do João Luiz Correia pra nós aí, o palco da cavaco. Temos aí na lida, peleando com um pedaço de carne do mais baguá.
0: grande Miguel Terêncio, campeiro velho. Silvano de Igrejinha.
6: Bom dia, Chico Missioneiro. Bom, tudo bem contigo?
0: Tudo certo, Silvano.
6: Bom dia, Silvano, da cidade de Igrejinha.
0: Tudo bem?
6: Toca uma música bem bagualada pra nós aí. Pode ser a tua escolha aí, Chico.
0: Tá bem.
6: Faz uma homenagem aí pra minha família aqui em Igrejinha. A família Vingert. Estão todos reunidos aqui na casa da mãe, fazendo um churrasco aí, comemorando a vida.
0: Isso aí.
6: E pronto para os festejos em Araricá hoje?
0: Vamos lá.
6: Vamos lá tocar com o casal das Domingueiras, junto com a Rádio Verdes Campos. Um abraço a todos.
0: Um abraço. Marcos Ratzlav, bom dia, Barbosa. Tudo bem, meu amigo? Manda um abraço para a esposa, para minha esposa, a esposa dele, a Daiane, os filhos Cauã e o Lorenzo, também o Esmeraldino, conhecido como Dino. Estamos na escuta, é o Marcos de Araricá. Toca uma do Girdo Freitas, um abraço. Daqui a pouco saindo outra do Girdo.
7: Bom dia, Barbosa, tudo certo? Barbosa, bota uma música aí pra Estância Pires aí.
0: Um abraço, pessoal do Estância Pires. Lauro Ruff. Bom dia, Barbosa, quero te pedir a música do Gildo, Recordando o Passado. Tô aí tranquilo, ouvindo a Verdinha, curtindo com a caipirinha gostosa. Um abraço e um abençoado final de semana. Lauro Ruff, de Três Coroas. Daqui a pouquinho nós vamos trazer aí o Recordando o Passado, tá? Com o Girdo Velho. Quem mais aqui, Barbosa? Não tenho mais teu WhatsApp. Vou mandar pra ti aí, tá? É o nosso grande compositor, artista, Leonir Jorge Lauer. Bom dia, Barbosa. O Gerson Teixeira. Grande, Gerson. Manda pra nós aí, roubei a fazendeira. Deixa eu botar aqui. Tu tá roubando a fazendeira, é? Casou com ela, né? Então tá bom. Do Grupo Gordiana para meu filho Jean, nora Daiane. E é claro, pra patroa Cláudia, sobrinha Mariana e a netinha que tá chegando aí, a Cecília. Parabéns, Jarcio. Nosso colega aí de ex, filial 3 da Zaleia. Olha só, o Benoni Otero Show lá nas Parmeiras. Bom dia, meu amigo Barbosa, missioneiro. Manda um abraço para todas as pessoas aí da região. Saudade do amigo aí, Benoni. Um abraço para você. Muitos anos trabalhamos juntos aí na Azaleia. Quem é a Leila?
8: Bom dia, meu amigo Barbosa.
0: Bom dia.
8: Jonas de Sapiranga.
0: Fala, Jonas.
8: Gostaria de ouvir a música Os Monarcas, Sonhando na Vaneira.
0: Sonhando na Vaneira.
8: Conheço a minha esposa Leila.
0: Uhum.
8: E um ótimo domingo a todos.
0: Daqui a pouquinho a gente coloca no playlist aí, tá? O Joel ligado com a gente. Bom dia, Barbosa. Tô na escuta, Lomba Grande, Novo Hamburgo. Ó da música Zaino Aporreado do Mano Lima. É o Joel Ortiz. Vamos anotar aqui. Mas agora nós vamos de música, porque aqui assim, senhor não, senhor, e de ligar, e tá aqui não pode, a música não pode parar. Pra quem pediu com Teixeirinha, Querência Amada...

0: 11 horas 30 minutinhos, 11:30. Vamos chamar o Roberto Schmidt, vamos lá.
1: Novamente aqui na Sociedade Avante, em Três Coroas, rodeio bonito, mas a Sociedade Concórdia fica aqui pertinho. E dia 20 tem grande festa e eu estou com o presidente da Sociedade Concórdia que está lá, já se preparando para essa grande festa dia 20, bem no dia do gaúcho, né, Josuel? Bom dia, tudo bem?
2: Bom dia, Roberto. Bom dia aos ouvintes da Verdes Campos. É isso aí, bem no dia do gaúcho. E a gente resolveu fazer um negócio diferente. A gente vai trazer uma das maiores bandas alemãs para essa festa, Roberto, que é a banda 0800.
1: Maravilhosa!
2: Então, vai ao contrário, vamos dizer assim, né, daquilo que a data representa, né? Mas esperamos os ouvintes da Verdes Campos para essa super festa, domingo, dia 20, na Sociedade Concórdia de Figueira, Três Coroas. Do centro da cidade de Três Coroas até a nossa sociedade dá em torno de 6 quilômetros, ou seja, 15, 20 minutinhos, o pessoal de Três Coroas está ali na sociedade.
1: Pode subir pela Rua dos Buda ali, né?
2: Exatamente, exatamente. Fica às margens da RS-020, bem como aqui a Sociedade de Canto Avante no Rodeio Bonito, bem do ladinho da rodovia, da 020, né, que é a faixa que liga Taquara a São Francisco de Paula. Esperamos todos os ouvintes da Verdes Campos lá. Sucesso para todos vocês da Rádio Verdes Campos, que está abrangindo aí, olha, quase que o Brasil inteiro praticamente, né, com a programação de vocês, e isso é muito bom. Quem ganha é os ouvintes. Agradeço pela oportunidade, Roberto.
1: Mas antes de se despedir, eu quero que tu fale da programação dessa festa. O pessoal deve estar curioso, mas o que nós vamos encontrar nessa festa?
2: Certo. Vai ter almoço servido na mesa ao meio-dia, né, churrasco, carne de gado, carne de porco, salsichão, cuca, aipim, saladas diversas.
1: Bem típica alemã mesmo.
2: Bem típica alemã. Sobremesa de cortesia, né? Servido na mesa a R$60 antecipado, no dia vai ser R$75, né? 60 pilinha ali, tá num preço bem padrão, vamos dizer assim, Roberto. Então a gente espera todos lá para de tarde, então curtir também. Lembrando, não vai ter cobrança de ingresso, tá bom? À tarde a festa é a portaria liberada, né? Esperamos todos lá para conferir o sucesso da banda 0800 dia 20 de setembro.
1: E lembrar que quem tá solteiro vai ter muita mulher bonita, vai ter homem solteiro aí, vamos aproveitar, né?
2: É, a gente espera que todos aqueles que de repente estão à procura, que venha de repente se encontrar na nossa festa ali e poder sair dali com uma história a iniciar, né, a partir de uma festa na Sociedade Concórdia de Figueira.
1: José, sucesso e boa festa lá na Concórdia, tá bom?
2: Muito obrigado, Roberto, abraço pra vocês aí, sucesso sempre.
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0: Aí daqui a pouco ele volta lá de novo, grande Robertão, é nosso colega de trabalho, né? Vamos trazendo a participação do ouvinte, o Hamilton.

Tu tem que me ligar durante a semana aí, tá? Nós vamos ter que trazer essa empresa aqui pra nossa verdinha, rapaz. Tu sabe que quem anuncia, vende. Agora, quem anuncia no, na Rádio Verdes Campos, vende muito mais. E se anunciar com o Barbosa Missioneiro, pá, daí nem se fala, né? Aham. Uhum. Tô te mandando meu WhatsApp aí. Depois tu me liga na semana aí. Vamos conversar, seu Heron. Uma grande empresa aí da região aí, de máquinas e equipamentos, na parte também de refrigeração. Tá lá com o espeto velho, cheio de carne, e eu aqui só que nem cavalo de índio, né? Só os dentes na boca. Quem mais conosco por aqui? Bom dia, Barbosa. Aqui é a Rosane de Parobé. Por favor, toca a música O Vento para o meu pai, o pai dela, o Genuíno. Como é que é? Da Areia Branca. Um abraço, a Rosane. Life. Não vou dizer o sobrenome, senão eu vou errar. Uhum. Meu amigo Renato Alves, bom dia, Barbosa Missioneiro. Estamos aqui na escuta em Parobé. Roda prece do gaúcho. Renato Alves e Zé Vitório. Aí saiu, Zé Vitório. Com Osmar Trindade. Nem sei se eu tenho essa música, mas vou dar uma pergurada aqui, tá? Chegando José Mendes, pra quem pediu, tá aí, ó. Baile de Rancho. Depois Girdinho, num trancão do tempo antigo. A se lembrar, Reginaldo, dos 18. Faz tempo, né, Reginaldo? Aham. Uhum.

0: Na Verdinha, 11:41.
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0: Agora 11 horas e 44 minutos e volta por aqui, grande Chimitão.
1: Fala, muito bem, bom dia, amigos da
0: Fala, Chimitão.
1: Campos. Estamos diretamente da cidade de Canto Avante.
0: Rodeio bonito.
1: Isso daqui a pouco tem festa aqui, almoço, à tarde, banda Aquarela. E eu tô com o Taba, que faz parte da banda Aquarela, se preparando daqui a pouquinho mais para fazer aquela grande festa aqui. Como é que tá, Taba? Tudo bem?
2: Bom dia, ouvintes da Rádio Verdes Campos. Pessoal, aí é um imenso prazer a gente estar fazendo parte dessa festa aqui. Com certeza a expectativa é muito grande. A gente vem aí para trazer um repertório variado para todos vocês e a gente já faz o convite. O pessoal da região aí, Três Coroas, Taquara, o pessoal da Volta aqui, Rolante, vim fazer a festa com a gente hoje, durante o dia, né?
1: Bom descer de São Chico também, bom. Hoje, como tá friozinho, é bom para esquentar, dançar bastante, né?
2: Ah, com certeza. E a gente já chegou aqui de manhã, já tem aquele cheirinho de carne, né?
1: Ah,
2: aquilo ali já convida pro cara vir almoçar e já entrar no clima, né?
1: Uma comida bem típica colonial.
2: Com certeza. A gente vê aqui pela ornamentação do salão também. Tá bem bonito, tá bem bacana e eu acho que promete uma festa muito legal.
1: O que? Fala um pouco da banda Aquarela. Quanto tempo de carreira tem essa banda?
2: Nós somos da cidade de Lajeado, Rio Grande do Sul, que dá em torno de uns 180 quilômetros mais ou menos daqui. A gente veio ontem, a gente estava tocando um show por lá. Chegamos hoje de manhã. E a banda tem em torno de 35 anos no mercado já, né? Sempre circulando, tocando nas regiões do sul do Brasil aí. E a gente trouxe um repertório muito variado para vocês dançarem e se divertirem bastante com a gente.
1: Tá certo, sucesso e boa festa aqui na Sociedade Avante.
2: Obrigado e fica mais uma vez o convite a todos vocês fazerem parte da festa hoje aqui na cidade de Três Coroas.
1: Roberto Schmidt, diretamente da Sociedade Avante, para Verdes Campos, a rádio que eu sempre quis.
0: Daqui a pouquinho o Chimitão vem de novo lá. Que é, seu João de Canela? O senhor tá só me indicando? Eu tô com a tripa gorda comendo a fina?
3: Bom dia, Barbosa. Não, o Jeff tá aqui, do meu lado ali, vai espetar um pãozinho com água aí.
0: Ah.
3: A hora que der, num jeito, nós temos que fazer uma assim, eu tô...
0: Ah, vamos fazer.
3: O Jeff...
0: Vamos fazer.
3: O Cícero. Vamos fazer um... Uma carne boa para nós fazer uma festa aí.
0: Com certeza.
3: Também, né?
0: É.
3: O Roberto Schmidt, essa gurizada, são tudo gente boa aí.
0: Vamos fazer uma boia.
3: Aí para todos vocês aí.
0: Vamos combinar, seu João, vamos combinar. Quero mandar um abraço aí para o pessoal lá em Parobé, na Coab, ligado comigo. Também quem tá ligado com a gente é a dona Leonilda, lá no Paranã, a mãe da dona Ivonete. Beijo no coração, dona Leonilda. É quase igual o nome da minha tia, que Deus a tenha, né? Sonilda. 11h47, bom dia, amigo Alvarena. Um forte abraço, estou fazendo um almoço aqui no galpão. É frango, como é que é isso? É costela, o que é? Uma costela na panela, coisa boa. Não, já começaram a me indicar, mas o que que eu vou fazer, meu amigo Reginaldo? Se a gente, eu tô com a tripa gorda comendo a fina aqui, já tô com o estômago grudado na costela e me manda o retrato aqui. Olha o desaforo da Cláudia. E o Jair me mandou aqui uns 10 espetos de foto, na foto só, né? Uns 10 espetos de churrasco. E é, tá lá, tá esperando lá a fia, eu acho, né? Aí a costela, diz Alvarena, e a Cláudia também está aí na nossa companhia. Aquele abraço. Vamos de música, depois nós conversa mais aqui. Vamos chegando, Trancão de Livramento, mais ou menos assim, olha o baile. Olha o bombino, mano.
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5 minutinhos para o meio-dia, você já preparou tua boia aí? Como é que tá o almoço? Meio caminho andado. E a dona Solânia? O Alec apareceu aí ou não?

0: 11h56, temperatura aumentou um pouquinho aqui em Gramado. Agora 8 graus, mas ainda nubladão, bem enroscado o tempo. Otomar, bom dia. Seu Barbosa, é o Tomar de Santo Antônio da Patrulha, terra da rapadura e da canha pura? Se puder, a música do Porca Véia, são todas boas. Você anima o domingo. Obrigado pelas palavras aí, campeiro véio. Obrigado pelas palavras. Leonardo de Campo Bom mandou uma imagem aí de um costelão que estão assando lá. De lambuzar os bigarres. Bom dia, Maria de Canela, gostaria de ouvir a música Tordilho Negro. Vamos colocar na programação. Bom dia, gostaria de pedir a música do Porca Véia, lembrança para todos os ouvintes e para vocês da rádio. Quem é a Armelita Catarina? Deve ser a Catarina que a gente fala, né? Nani Farias, quanto tempo?
1: Bom dia, Barbosa.
0: Como é que tá vivendo? Bem? Tudo certo?
1: Forte abraço para tu.
0: Igualmente.
1: Diz pro Benoni, quando vim em Barové, deu um alô para nós, hein? Fazer uma carta para nós.
0: É isso aí.
1: Ele acasalou lá em Palmeiras e esqueceu dos amigos aqui em Parabé.
0: É, esse tá assim, rabichado lá,
1: Chão. No show.
0: Aham.
1: Toca uma música dos Tiranos pra nós, bem bagual.
0: Os Tiranos, aham. Na sequência. Vamos colocando as pedidos musicais de vocês aí. E na sequência a gente vai tentando aí, né, pagar o que deve. Quero mandar um abraço pessoal aí do Som do Sul, Bailanta do Tibúrcio na voz deles e depois o João Luiz Correia para quem pediu. Vai, tô trazendo aí o Bagual Picasso. Olha o baile!
2: Pedro Hortaça, autor desse grande sucesso, a homenagem do Som do Sul.
0: E daqui a pouquinho o Robertão Schmidt volta novamente direto de Rodeio Bonito.

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0: Já o almoço está quase pronto, hein, não, dona Solaninha? Quase pronto, hein? Seu Raul já vai almoçar? Mandar um abraço aí pro grande colega comunicador de rádio, grande Vlad Silva, a querenciada aí no Santo Antônio da Patrulha. Sempre acompanho ele e ele também me acompanha. Um abraço. Já trabalhamos juntos em algumas emissoras, né? Norma Scherer também comigo. Professora Nelce Lázaro em Parobé. Muito sucesso, meu ex-colega de Azaleia e também professor Barbosa. Que Deus te abençoe. Muita saúde, sucesso, realizações. Beijo no coração. Obrigado, profe. Dona Cleusa Novelo Godoy, feliz domingo para você. Ótimo trabalho. Leonir já mandou também. Quem mais aqui? A Lueci Fraga. Obrigado. Noeli Rolim. O Carlos Alberto Kirst. Sucesso sempre. Obrigado. Dirce Richter. Ligado comigo em Araricá. Bom dia. Bom chimarrão. Grande Pedro Porte. Também colega nosso aí de Rotary. Bom dia. Grande companheiro Barbosa. Missioneiro. Que Deus te proteja sempre. Obrigado. Jorge Fishborne. Grande profissional da música também. Dona Dilma Matos, obrigado pelo carinho de vocês aí que estão sempre com a gente, nos ajudando, me acompanhando aí, né? O Vanderlei dizendo, olha aí, Adriano. Tá bueno. Que carne, rapaz. Olha, o Lovacir tá esnobando, né? O Lovacir, eu vou te dizer, é sempre esnobando naquelas carnes dele de churrasco aí. Participação do ouvinte, Marcos. Fala, Marcos.
1: Barbosa, bom dia. Marcos é que... do Campo MC da Barrinha. Peço música a todos os amigos aí. No galpão fazendo um almoço. Um abraço e um bom domingo.
0: Obrigado, gurizinho.
1: Não tocou ainda criado em galpão pra nós, hein?
0: Hoje não vai dar mais tempo, já encheu a lista aqui, mas no próximo domingo a gente roda. Quem aqui é a Noeli Ramos. Aqui saindo uma galinhada. Peço a música Namor de City, se possível, no Emílio e Nova Hearts. A Yara Dalcurtivo também já mandou aí a foto do churrasco. Só me tenteio aqui, né?
2: Bom dia, meu amigo Barbosa. Tá com baitaca pra nós, pra animar esse domingão, que aqui em Igrejinha tá frio pra caramba, cara.
0: Tá frio.
2: Abraço do tamanho do Rio Grande.
0: Um abraço.
2: Fala Taquara, para o Bé, Igrejinha, para o Canela Gramado. Tá todo mundo tá escutando essa verdinha que é.
0: Grande,
2: cada dia
0: tiver.
2: Melhor.
0: Um obrigado.
2: Abraço do tamanho de Igrejinha.
0: Também.
2: E o pai chegou.
0: E o pai chegou, então tá bom. É, boa tarde, queria ouvir a música do Baitaca. Fomos no show dele, tiramos uma foto. Se eu for atendida, ficarei muito grata, pois gosto muito dele, sou fã do Baitaca. É a Leila e o esposo aí, né, na companhia da gente. Obrigado. Vamos de música. Quero trazer aí a gorizada lá da Jabuticaba, pertinho de Palmeiras das Missões, né? Também eles estão aquerenciados também na cidade de Frederico Westphalen. Grupo Estampa Gaúcha, na cadência da vaneira. A música buena por demais. E depois eu finalizo esse bloco musical com o Cordiona Robeia Fazendeira.

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11: Dando continuidade à nossa série 40+, Saúde para a Melhor Fase da Vida, hoje vamos falar um pouco sobre osteoporose, como fortalecer os ossos através da alimentação. Bom, você sabia que a saúde dos seus ossos começa a ser construída todos os dias, especialmente depois dos 40 anos? Com o avanço da idade, principalmente após a menopausa, a perda de massa óssea se acelera. Isso aumenta o risco de osteoporose e fraturas, muitas vezes causada por queda simples. Mas a boa notícia é que a alimentação é uma grande aliada. Alimentos ricos em cálcio, como leite e derivados, quando bem tolerados, além de vegetais verdes escuros, contribuem para a saúde dos seus ossos. A vitamina D também é fundamental, pois ajuda na absorção do cálcio. Em muitos casos, a exposição ao sol e a suplementação orientada fazem parte desse cuidado. Além disso, proteínas e exercícios de força também são essenciais para proteger os seus ossos. Quanto mais cedo você começa esse cuidado, melhor será a sua qualidade de vida lá na frente. Se você já passou dos 40, tem histórico familiar de osteoporose ou quer fortalecer seus ossos, agende uma consulta ou uma avaliação nutricional. 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O seu corpo não entende promessas, ele entende escolhas. Eu sou Leila Alves, nutricionista, e espero você no nosso próximo encontro.
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0: Olá de novo por aqui, já chegando para a última meia hora do programa. Quem está comigo é o Jackson Bordim. Bom dia, meu amigo. Toca fama de bagunceiro, porcaceiro, porca véia. Ofereço para a Kailani, minha namorada, uma namorada dele,

0: Lado Rodeio Bonito, meu amigo, meu colega Roberto Schmidt. Fala, Schmidtão.
1: Muito bem, estamos de volta aqui diretamente da Sociedade Avante em Três Coroas, aqui na 020 entre Três Coroas e Taquara, entre São Francisco de Paula. Estou aqui com o Foguinho e a festa já está rolando aqui, o pessoal já está tocando o Foguinho. Bom dia.
2: Bom dia a você, Schmidt. Bom dia aos ouvintes da Verdinha. É realmente uma bonita festa, já está a música tocando, fazendo a passagem do som, para logo mais à tarde ver o pezinho funcionando.
1: Olha, a festa está bonita aí, está chegando o pessoal, o dia está bonito também, o sol apareceu, né? Dá tempo o pessoal ainda vir almoçar ainda, né, Foguinho?
2: Com certeza, hoje é domingo, venham se divertir, dançar e almoçar. Vem que aqui todo domingo você pode vir almoçar, que tem almoço todo domingo aqui na Sociedade, mas hoje é uma festa da comunidade dessa localidade.
1: Agora tá bom esse cheirinho aí, né? Já tá, as tripas aqui já estão meio que se enroscando de fome aqui.
2: As finas já foram, as grossas já engoliram as finas. Mas, Schmidt, eu quero mandar um grande abraço à direção, a você, a todos os locutores da Verdinha, bem como nossa... o Jefferson também, a esposa, o pessoal ali da rádio, e dizer que aos comerciantes e investidores que estão nos ouvindo, que cheguem a vocês, divulguem o trabalho, né, na Verdinha.
1: Muito obrigado, Foguinho. Parabéns pela festa e tenho certeza, vai lotar hoje aqui, né?
2: Vai lotar, mas sempre tem... Isso é que nem coração de mãe. Essas sociedades aí é tudo que nem coração de mãe. Sempre tem lugar para mais um.
1: Vai ter que hora a festa?
2: Ah, vai tarde adentro, 4, 5 horas, tranquilo.
1: Então dá tempo, gente, obrigado, Foguinho.
2: E importante, não pague ingresso, é só vir, não pague ingresso, é só vir dançar.
1: E tem muita mulher bonita.
2: Tem de homem feio, mas mulher bonita tem.
1: É isso aí.
2: Vamos brincando com o pessoal um pouco.
1: Tá
2: grande
1: certo.
2: Grande abraço.
1: Tá certo, diretamente aqui da Sociedade Avante Três Coroas, Roberto Schmidt, a rádio que eu sempre quis.
0: Aí o Robertão, faceiro lá, né? Chega a ficar gaguinho de fome, lá, o rapaz, Deus, ali. Vamos de música da conversa. Quero mandar essa música aí pro Reginaldo Baixado, tá ouvindo a gente, diz que já chegou da correria, já estão lá almoçando e estão vindo o programa. Um abraço aí, ó, chegando. Cancioneiro com a música do Girdo, lembrança do passado. Depois tem o Mano Lima, Zen no aporreado pra quem pediu. Daqui a pouquinho eu volto pra... E pros finalmente do programa já, né? Correria grande!

Aí o Mano Lima e o Zeno Aporriado aqui no Cria de Galpão. Até uma estou aqui, você aí? Mandar um alô aí pro meu colega jornalista, grande Adair Santos. Também comunicador, né? Trabalhou muito tempo no jornal NH. Hoje tem o seu blog, falando aí de veículos. Grande abraço. Ele diz, grande abraço, Barbosa Missioneira, parabéns pelo programa. Estamos aqui na escuta em Parobé. Filando uma boia aqui na casa dos meus pais, a dona Inês e o seu Valdir aí da Casas Balu. Grande, seu Valdir. Um abraço pro senhor aí, faz hora que não cumprimento esse homem pessoalmente aí. Um abraço pro senhor, pra dona Inês. Meu amigo Adair, um abraço. Diz ele, ótima seleção, muito além do óbvio. Obrigado. Quem mais comigo por aqui? O Leandro Kerber. Grande, Leandro. Ele é a namorada. Estão lá, né? Preparando o churrasco e, claro, lá de vez em quando dão aquela dançada especial de primeira. Quem está comigo aqui nas últimas participações é... Bom dia, aqui é a Dani de Canela, quero mandar uma música, pedir a música Tordilho Negro, tá aí na programação, no final do programa vai rodar, tá bom? Vamos trazendo mais música, senão não vai dar tempo de rodar todas aqui, eu venho depois do comercial para encerrar o programa, tá?

0: Na Verdinha, meio-dia 55.
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0: Bueno, tudo que é bom dura pouco, né? Vamos ficando por aqui com o nosso criado galpão. Antes disso, quero mandar um alô aí para nosso amigo Paulo, tá ligado? Lá em Porto Alegre, irmão da nossa amiga Irene do Balneário Pinhal. Também aí pro meu professor Gersinho Químico. Ô, professor, como é que tá? Tudo certo? Vamos ficando por aqui, tá? Voltaremos domingo que vem, se Deus quiser. Com mais um criado galpão pela Verdes Campos. Me queiram bem que não te custa nada. Vou deixar as duas últimas aí, a Figueira Amiga e depois o Serranos Tordilho Negro e eu me vou. Aquele abraço, até domingo que vem. Tchau, tchau.
15: Aqui encerra o programa e todos ficam convidados, pois na próxima semana estaremos novamente entrelaçados. Que Deus ilumine os caminhos que todos vamos seguir. Pensamento positivo para nossos objetivos conseguir. Um forte abraço, gaúchos e gaúchas, das diversas querências que nos dão esta enorme audiência. Barbosa Missioneiro, com um amor verdadeiro, se despede de cada irmão. Até o próximo Criado em Galpão.

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2: Tô a Noeli de Canela. Beijo.
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Simbora! Essa vai pra todos os loucos apaixonados que estão aí com a gente.

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9: Você tem sentido muita sede, vontade de urinar o tempo todo, cansaço fora do normal ou até visão embaçada? Esses podem ser sinais de alerta para o diabetes. O diabetes acontece quando o açúcar no sangue fica muito alto, porque o organismo não consegue usar a glicose corretamente. Mas atenção, muita gente não sente nada no início. E por isso os exames de rotina são tão importantes. Ter casos na família, estar acima do peso, ter pressão alta ou colesterol elevado aumenta ainda mais o risco. A boa notícia é que pequenas mudanças no dia a dia fazem muita diferença. Uma alimentação equilibrada, atividade física regular, controle de peso, acompanhamento profissional. 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
2: Quando a tristeza deixa de ser apenas tristeza? Todo mundo passa por momentos de tristeza. Perdemos pessoas, enfrentamos problemas, temos decepções e temos dias em que simplesmente não estamos bem. Mas quando a tristeza começa a ocupar espaço demais na nossa vida, é importante prestar atenção. Quando aquilo que antes dava prazer deixa de fazer sentido. Quando a pessoa sente que não consegue mais lidar com tudo sozinha. Talvez seja a hora de pedir ajuda. E pedir ajuda não é fraqueza, é cuidado, é coragem. Nossa espiritualidade pode nos trazer força, fé, esperança. Precisamos compreender que fé e tratamento podem caminhar juntos. Precisamos cuidar da nossa mente quando ela pede socorro. Não tenha vergonha de procurar ajuda. Às vezes, a mão que a espiritualidade coloca no nosso caminho também vem através de um profissional, de um amigo ou de alguém disposto a nos ouvir.
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Alô, você, muito boa tarde. São 5 horas e 3 minutos. A gente está chegando no seu rádio nesta tarde fria de domingo. Hoje é dia 13 de setembro de 2026. Temperatura na marca de 9 graus e 2 décimos. Muito embora a sensação, né, devido até uma garoazinha fina que está caindo aí fora, passa a impressão que está mais frio do que realmente indica o termômetro. A partir de agora tem o Let's Dance até às 8 da noite para a gente fechar legal esse fim de tarde e começar de pé direito a noite do domingo. Afinal de contas, na noite de domingo ainda é fim de semana. 97.9, essa é a sua Verdes Campos FM. Esse é o programa que virou, né? O programa que era festa e virou o programa de rádio. Let's Dance, as confirmadas, as mais executadas nas pistas de danças dos anos 70, 80, 90 e 2000. Não esqueçam, no próximo dia 31 de outubro, tem festa do Let's Dance na Sociedade Ipiranga da Várzea Grande, ali pertinho, pertinho do pórtico, né? Daquele pórtico que todo mundo para pra fazer uma foto. Só que nessa noite o pessoal vai parar pra fazer outra coisa, né? Pra estacionar e pra chegar na festa do Let's Dance com características, com estilo de Halloween. Vamos ter uma decoração toda especial, vamos ter a escolha da bruxa mais bucha da festa. E como sempre, aquela mega estrutura de som, luzes, pista de LED, decoração. O clima, né? O clima que não pode faltar do nosso Let's Dance. E é claro, pra você curtir melhor ainda, né? Ilhas de drinks, serviço de copa, enfim, você já sabe, né? Afinal de contas, são mais de 40 edições. Estamos no 16º ano da festa Let's Dance.

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1: Bora lá, e a gente começa com o som do Alceu Valença.
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1: Te enganei. Tá chegando aí a banda gaúcha. Garotos da Rua. Liga lá, vale a sua participação também através do nosso WhatsApp 54999 270979.

0: É, e você que tá achando essa batida aí meia conhecida, qualquer semelhança é real. Isso aí, é uma versão nacional, né, com o Abelhudos, que era uma banda de meninos, né, de jovens, de adolescentes, que fez muito sucesso lá nos anos 90. Abelhudos com Ruas de Fogo, antes teve o Rádio Táxi, Guilherme Arantes, teve também o Alceu Valença, Camisa de Vênus, e começamos com os Garotos da Rua. Simbora, simbora, até às 8 da noite tem muito Let's Dance pra você. Fique por aqui.
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0: Olha a hora, 5h28.

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0: Cinco horas e 5:30, né? 5:30, a temperatura continua na marca de 9 graus, friozinho aí fora e a gente vai aquecendo as turbinas até as 8 da noite para você matar saudade dos bons tempos da era disco, né? Época em que a gente era muito feliz e não é que não sabia, a gente na verdade não estava preparado para pensar que era tão bom assim, né? Mas tem como rememorar. Né, tem como rememorar, sim. É só você participar das festas que a gente organiza, né, que o Let's Dance faz. É só você ficar ligado aqui, porque é uma forma, né, auditiva, é através de um dos sentidos muito forte que a gente tem, que é a audição, para matar essa saudade. Né? Então, fique ligado até às 8, porque tem muito mais. Daqui a pouquinho, a gente vai chamar o nosso DJ especial, direto da Espanha, o DJ Fanny, mixando um bloco muito 10 que ele já está preparando por aqui. Antes disso, eu preciso mandar um abraço para o chefe Cid, lá em Igrejinha, grande ouvinte nosso, né? O Cid falou que vai ir na festa do Let's Dance dia 31 de outubro, na Sociedade Ipiranga da Várzea Grande. Aliás, para o pessoal que vem ali do Vale do Paranhana, fica até legal, né? Fica na entrada da cidade, fica pertinho ali do pórtico, né? Fácil de estacionar, enfim. Não precisa nem pegar o vucu-vucu aqui do movimento da área central, já fica de pronto, né? Alô aí o pessoal do Paranhana, né? Taquara, Igrejinha, Três Coroas, Nova Hartz, Araricá. Quero encontrar muitos ouvintes da rádio e do programa no dia 31 de outubro, Dia das Bruxas. A gente vai fazer um retrô todo especial com cara de Halloween na edição Fantasy do seu Let's Dance. Mandar um abraço também para o Guia Teteu, grande parceiro nosso, Ademir em Taquara, a Solange Aguiar do bairro Santa Corona em Caxias, Denise Schmidt Soares da Várzea Grande. Opa, Denise, quero ver você lá também, né? Você que mora na Várzea aí. Um abraço ainda para a Mônica em Gramado, na rodovia Gramado Canela, e para o Augusto Lebens, é isso? Augusto Lebens, lá de Linha Brasil, Nova Petrópolis. Vamos de música? Vamos chamar então o nosso DJ internacional. Vem aí.
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0: Verdade, vamos juntos até às 8 da noite desse domingão. Hoje é dia... Que dia é hoje? Hoje é 13 de setembro. Ainda bem que a primavera, pelo menos no calendário, não tá tão longe assim, né? Daqui a pouquinho, depois dessa mega participação aí do nosso DJ especial lá da Espanha, a gente vai ter um bloco só de rock. Então você que gosta de rock and roll, fique ligado porque daqui a pouquinho tem mais por aqui. Repetindo, faltam 7 para 6 da tarde.
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8: Você sabia que cuidar da audição também é uma forma de cuidar do seu cérebro? Pois o ouvido só ouve quem entende o cérebro. Porém, o ouvido é a porta de entrada dos sons para o seu cérebro entender as pessoas e se comunicar com elas. Estudos mostram que a perda auditiva não tratada está associada a um maior risco de declínio cognitivo e demência. Isso acontece porque quando ouvimos mal, o cérebro precisa fazer um esforço muito maior para entender as conversas. Além disso, muitas pessoas evitam esses encontros, começam a deixar de conversar com as pessoas e acabam se isolando socialmente, o que também impacta na saúde mental. A boa notícia é que a perda auditiva pode ser identificada e tratada. Em muitos casos, o uso adequado de aparelhos auditivos melhora a comunicação, estimula o cérebro e ajuda a manter uma vida social ativa e saudável. Se você ou alguém da sua família tem dificuldades para ouvir, aumenta o volume da televisão ou pede frequentemente para repetir o que foi dito, não espere. Quanto mais cedo a avaliação, maiores são as chances de preservar a audição, a comunicação e a qualidade de vida. 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

0: E tá valendo a sua participação para registrar sua audiência através do nosso WhatsApp aqui da Verdinha, o 54, código de área 999-270-979. Assim como fez o meu amigo Alex, da Bosley Segurança. O pessoal está trabalhando lá num evento lá em Cambará do Sul e ouvindo a rádio, né? Registrou aqui a audiência. Grande abraço para o Alex. Aliás, é a equipe da Bosley Segurança que vai estar conosco. Como de costume, né? 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Então, super abraço para o Alex e toda a equipe da Bosley Segurança, ouvindo a gente hoje longe daqui, né? Lá em Cambará do Sul, terra linda. Mandar um abraço também para a Jane de Canela. A Magda está mandando um toque todo especial para as amigas Gina e a Ana Paula. Ela acompanha o nosso programa aqui no bairro Piratini, em Gramado. Também o Jeremias, lá da lavanderia Funcher, da Várzea Grande. E eu quero mandar um abraço todo especial para o Ademir e a filhinha dele, que é uma menininha que tem 8 anos e escuta junto com o papai o nosso programa. Um abraço todo especial, então, para o Ademir, lá no Pinhal Alto, em Nova Petrópolis. Simbora, trazendo o velho e bom rock and roll. Não esqueça, 31 de outubro a gente vai se encontrar. Aliás, o final de semana, do último final de semana de outubro, promete, hein? Vamos ter na sexta-feira a festa do comerciário, com show da banda Rosas e DJ Adilson. Isso na sexta-feira, dia 30, né? A partir das 10 da noite. No sábado, que é outro dia, 31, Dia das Bruxas, tem então o Let's Dance Fantasy. 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

0: Bom demais, né? Fechando o bloco, a gente ouviu quem? O Bon Jovi, teve também Stones, The Cure, Oingo Boingo, e começamos com a clássica, né? Rock and Roll, do Led Zeppelin. Quem adorou essas batidas aí foi a Tânia, né? Ela encheu de coraçãozinho aqui o nosso WhatsApp. Também o Danilo, ainda o Vini de Igrejinha, né? Falou que lembrou dos tempos do bar Tio Remy, é isso? Tio Remy. Muito bem, tá valendo a sua participação para registrar a audiência, né? Não importa onde você estiver, o importante é você fazer essa conexão com a gente. Dá um recado aí, ó, tô ouvindo aqui, papapá. Não esquece de mandar também a cidade de onde você tá dando o toque, ok? O código de área do nosso WhatsApp é o 54, e aí você pega de 3 em 3 números para ficar mais prático, né? 999, trinca de 9, né? 999-270, e aí vem o prefixo da rádio aqui, que é o 979. Até às 8, vamos juntos. Temperatura descendo de leve, né? Agora 8 graus e 9 décimos. E a gente segue contigo para esquentar o clima. Fique na sintonia, porque daqui a pouquinho eu volto, né? Trazendo mais um bloco. Deixa eu ver o que a gente acabou de preparar aqui para você ouvir na sequência. Ah, tem o bloco disco, né? Legal. Vamos curtir daqui a pouquinho, então.
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0: É, a festa que virou programa de rádio é a festa que tem data e hora para acontecer. Vai ser no próximo dia 31 de outubro, a partir das 9 da noite. O pessoal também está pedindo para a gente começar mais cedo e a gente vai atender esse pleito, né, dos nossos frequentadores. Aliás, é a segunda vez que a gente faz isso, né? A festa começava às 11 da noite, daí o pessoal pediu, a gente começou a iniciar às 22 e agora vai começar às 9 da noite. O pessoal gosta de chegar cedo para aproveitar a mil pelo Brasil. Vamos ter uma decoração temática, né? Vai ser com uma boa dose assim de Halloween. E vamos ter a escolha da bruxa mais bucha da festa. Como é que vai funcionar? As pessoas vão fantasiadas de bruxa e participam da brincadeira se quiserem, né? Aí tem que se inscrever, ganha um número, é gratuita a inscrição. E aí os jurados, né, que vão estar perambulando pelo salão, pela festa, que vão escolher. Mas pro final da festa a gente daí, então, escolhe, né, aquela que foi a mais votada, a mais indicada. E ela vai ganhar uma faixa e vai ganhar também de prêmio um combo muito bem recheado. Anote aí, 31 de outubro, a partir das 9 da noite, na Sociedade Ipiranga da Várzea Grande. Os ingressos já estão à venda. E você, mais do que nunca, está mega intimado para matar saudade das boas épocas, né, que a gente curtiu da discoteca. Por falar em discoteca, agora vamos curtir um bloco bem disco. E a gente começa com o som do Kraftwerk. Quem me pediu essa música foi o Ademir, lá de Nova Petrópolis. Ele falou que adora essa banda alemã.
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Bom demais recordar essa batida aí, né, do Forest. Antes teve o Daft Punk, que é bem mais recente, mas tem uma batida muito oitentista e por isso ela acabou entrando.

0: Faltando 15 minutos, ou melhor, 14 para 7.
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0: Nesse clima gostoso de recordações, a gente vai contigo até as 8 da noite. Agora faltando 9 para 7 desta noite de domingão, né? Já escureceu, friozinho tá aí. Se você tá pensando em sair de casa, saia abrigado, né? É, puxa o velho e bom casaquinho, senão o bicho pega. Mandar um abraço para Rosângela e também para Ana Cláudia. Estão ouvindo a gente lá em Nova Petrópolis, dentro do carro. É, quer dizer, há uns 16 minutos, né? Há 16 minutos atrás, estavam passando por Nova Petrópolis rumo a Novo Hamburgo. Certamente na sintonia aqui do nosso Let's Dance. Vão devagar aí, meninas. Pisem leve, né? Quem não tem pressa, chega também. Muito mais segurança, inclusive. Simbora, o que vem aí na sequência? Nós vamos trazer o Planeta Mix com a DJ Su, hoje com uma pegada diferente. A gente pediu para ela fazer um set de som nacional, só que com versões assim mais atualizadas, né? Você vai conferir uma série de músicas que você conhece, porém com a batida mais 2000. Confira aí.
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E hoje a nossa conexão aqui com o Planeta Mix foi um pouquinho diferente, né? A gente tocou músicas nacionais, porém com uma pegada, né? Mais uma roupagem mais atualizada, mais ano 2000. Mas nem por isso deixou de ser Lucas Hitz, teve Jupim, teve Vanessa da Mata. Aliás, por falar em Vanessa da Mata, eu tenho uma notícia para você. Mas primeiro deixa eu desanunciar aqui. Teve o Caetano Veloso, Cazuza, Capital Inicial. Linda essa música, né, do Capital Inicial e do Kiko Zambianchi. Também o Tribalistas cantando para a gente Velha Infância. Sobre a Vanessa da Mata, o lance é o seguinte, você sabia que ela vai estar aqui em Gramado? Sim, ela foi confirmada como atração do Gramado em Concert, do oitavo Gramado em Concert. A Gramado Tour anunciou a participação especial de Vanessa da Mata, juntamente com a Orquestra Sinfônica de Gramado, no oitavo Gramado em Concert, que vai acontecer dia 23 de janeiro do ano que vem, durante o primeiro final de semana da programação deste festival. Vanessa da Mata reúne em sua carreira canções que conquistaram diferentes gerações, e em Gramado, seu repertório ganha uma nova dimensão com o acompanhamento da Orquestra Sinfônica em uma participação preparada especialmente para o evento. O Gramado em Concert acontece de 18 a 30 de janeiro do ano que vem, reunindo estudantes, professores, maestros, músicos, com uma programação voltada à formação e ao intercâmbio musical. Os concertos abertos ao público iniciam no dia 22 de janeiro e seguem até 30 de janeiro, com diferentes experiências musicais ao longo do festival. A edição do ano que vem traz como conceito Música faz parte da nossa natureza, conectando a música e a identidade de Gramado e as experiências proporcionadas pelo próprio festival. Além dos concertos, o Gramado em Concert mantém a formação musical como um de seus principais pilares, promovendo encontros e trocas entre músicos do Brasil e também do exterior. Então tá aí, né? Você que curtiu o som da Vanessa da Mata, fique sabendo desde já. Em janeiro ela vai estar por aqui e daqui a pouco você vai poder assistir ao vivo e a cores. Sete horas, 15 minutos.

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13: É isso aí, rádio ligado na festa que virou programa de rádio. E a gente está completando um ano de programa, né? Aqui na Verdes Campos FM. Na verdade, o programa tem a mesma idade da rádio. Começamos juntos. Sempre aos domingos, nessa proposta de levar um pouco de música saudosista para você recordar os bons tempos no finalzinho da tarde do domingo e início da noite. Por isso ele vai ao ar das 5 da tarde às 8 da noite. Esse é o nosso Let's Dance, são 19 horas e 19 minutos, olha a coincidência aí, hoje é domingão, né? Hoje é 13 de setembro. Temos muitas pessoas perguntando aqui se já tem ingresso, o valor do ingresso para a festa, claro que tem tempo ainda, né? Tem quase, que, 50 dias? Não, não dá tanto também, né? 45 dias. 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A maré não tá pra peixe, né? 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Sexta-feira, dia 30, que é dia do comerciário, o Sindicato dos Comerciários estará promovendo uma festa aberta ao grande público com show da banda Rosas e DJ Adilson detonando também as confirmadas dos anos 70 e 80 e 90 e 2000. E no sábado tem o Let's Dance, né, com toda essa programação que a gente já está divulgando. 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Simbora no Let's Dance, trazendo mais música. Vamos ouvir agora um pouquinho de Eurodisco.
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13: Bala. Deixa eu aproveitar aqui e mandar um abraço para Cissa, lá da Serra Grande. Também para o Juliano de Santa Maria do Orval, o Zé Mário, do bairro Casa Grande, em Gramado. Marion, em Gravataí. O meu amigo Ciro, lá em Parobé. Volume a 1000, né, no bar dele. Um abraço todo especial para a galera que está ouvindo a gente lá. E a Martinha, ela disse que adora esse programa porque toca muita música e fala pouco.

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Na batida, eu

E você segue ligado aqui no Let's Dance, fechando mais um bloco. Esse é o bloco da Eurodisco. Pois é, e tem técnico gaúcho, né, que caiu nesse domingo. Para quem não sabe, o Grêmio anunciou oficialmente hoje a saída do técnico Luiz Castro e de sua comissão técnica do comando da equipe profissional. A decisão ocorreu após a derrota de 2-1 para o Vasco ontem, né, sabadão, na Arena, pela 27ª rodada do Campeonato Brasileiro, que deixa o Grêmio, assim como o Inter, numa situação realmente muito complicada no campeonato, né? Estão ali na zona do rebaixamento. O tricolor saiu na frente com o gol de Vilaçante, mas acabou sofrendo a virada diante da equipe carioca. O resultado aumentou a pressão sobre o trabalho do técnico Castro e culminou na decisão da direção em afastá-lo hoje, domingo.

0: Agora faltando 20 minutos para as 8 da noite.
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3: Agora faltando 18 minutos para as 8 da noite, domingão, hoje é 13 de setembro. E tem treta aí nas questões eleitorais, né? A Justiça Eleitoral aponta informações falsas e manda o candidato Marcon excluir das redes sociais vídeos sobre o candidato Rigoto. Pois segundo o TRE do Rio Grande do Sul, vídeo publicado pelo deputado federal vinculou o ex-governador a pautas que ele não defende e apresentou informações divergentes de registros oficiais. A determinação é em relação a esse vídeo publicado nas redes sociais do deputado Maurício Marcon, do PL. Vamos embora, porque tem mais música pra gente rodar, né? Vamos chamar aí o velho das véias e depois vem o Let's Love pra gente curtir também aquele momento em que, na época, né, a gente aguardava muito pra chegar o final da festa e o bicho pegar. Vamos lá!
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5: Gente, boa noite. Para começar, eu vou começar reclamando, né? Porque me manda as coisas em cima da hora aqui. O Sem Perna, né? O Adilson, o Sem Panturrilha, né? E o Alessandro, o Pança de Chope, né? Os dois, esses quase inválidos aqui da rádio, me manda as coisas na hora e querem que eu resolva aqui. Eu querendo fazer tudo certinho, eu sou pontual, as coisas têm que ser na certa comigo, na hora certa. E tem que fazer o que é combinado. E eles vêm em cima da hora com as coisas aqui, querendo que eu arrume tudo, as coisas que fizeram. É o Alessandro, manda texto, o Adilson manda música pra eu tocar, né? E querem que eu me vire nos 30, né? Bom, o Alessandro, ele tava de aniversário sexta passada, né? No dia das Torres Gêmeas, 61 anos, cara, ele fez. É, mas tem cara de 16. 16 sem vergonha junto. Vocês acreditam como ele tem 61 anos? Aniversário no dia das Torres Gêmeas. Vocês não acham que ele estava envolvido com isso aí por um acaso? Ou ele tem alguma coisa com o Trump? É porque ele se colocar uma... Eu tô achando que ele faz um Trump. Porque se ele tá meio careca, né? Se ele colocar uma peruca branca, ele parece o Trump. Eu acho que ele é o Trump, o Adilson. Porque não é possível, é muito parecido. Só colocar a peruca. Colocar peruca e pintar os olhos de branco ali, aquela parte, né? E não me convidou pra festa, né? E tudo o pessoal que é aí do Vermute, que é meus fãs, ele não me convidou, né? E disse ainda que quer que eu anuncie aqui que vem aí na Sociedade Ipiranga, Várzea Grande, a banda 0800. Quando que vai ser isso aqui? Ah, agora falando de bruxaria, Let's Dance, festa no dia 31 de outubro, vai ter escolha da bruxa mais bruxa, com direito à faixa e um combo de vermute. É o Let's Dance 31 de outubro da bruxaria. Esse é o merchan que era para eu fazer aqui. Então tá bom. Vamos começar aqui com a sequência escolhida pelo Adilson. A primeira está chegando.

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1: Bom, gente, agora revelamos a idade e a identidade do Adilson, né? 61 anos e ele faz o cover do Donald Trump. Ele só coloca uma peruca loira e pinta de vertigem ali, os olhos em volta meio esbranquiçado, né? E ele é o Trump aqui da Serra, né? É o Trump da Serra, é só colocar peruca nele e ele vai ser o Trump. E vamos deixar aqui o recado que é dia 31 de outubro. Atenção, você que é véia, você que é feia, você que não conseguiu casar, né? Tem a barriga caindo por cima da carça. Você que se acha uma bruxa e é bruxa, vai ter dia 31 escolha da bruxa. A bruxa mais bruxa, né? A bruxa mais bucha, né? Mais buchuda que tiver. Quanto mais bucho, mais ruga tiver no nariz, mais cabelo caído e despenteado, mais fácil ganhar um combo de bebidas na festa Let's Dance que vai acontecer no dia 31 de outubro. Feito merchan. E o resto aqui eu não entendi nada, viu, Edilson? Eu trouxe em cima da hora e tô muito chateado que não me convidou pra festa. E tu tá querendo acabar com o meu esquema do vermute, né? Eu tô sabendo essas festas das bruxas aí e coisa arada, baile com a banda 0800 no Várzea Grande. Isso é tudo pra desmanchar o meu roteiro do vermute, que esse sim é o que estaria dando lucro pra todos. Mas vamos lá, né? Fazer o quê? Tchau, gente! Cuidado com o Adilson, se encontrar ele na rua agora, ele tá com uma moto elétrica. Pode atropelar você. Um perigo. Soldados Pincher correndo atrás dele aí, com a moto elétrica. E com a pança ainda e sem panturrilha, parece uma grávida numa moto. O Adilson, misericórdia, foram comprar uma moto elétrica para um homem sem capacete. Meu Deus do céu. Cada coisa que me acontece aqui nessa rádio. Vou falar com a diretoria essa semana aqui. Não dá mais, eu vou ter que participar do jornal para dar essas notícias internas aqui que acontece aqui dentro. Tu tá louco. Tem outro louco lá. Meu Deus do céu, esqueci o nome dele agora. O Jefferson, né? Esse, meu Deus do céu, esse é outro louco. Que as coisas tudo de graça. Também que eu faço o serviço de graça de office boy. Imagina, eu vou trabalhar de office boy de graça. Eu cobro, Jefferson. Ele quer que eu trabalhe de office boy. De office boy e soltar panfleto na cidade. Eu não vou fazer isso, soltar panfleto, sujar a cidade. Tu tá louco. Cada ideia. Gente, se eu não tô aqui pra resolver, ninguém resolve nada. Tchau, até semana que vem.
2: Muito bem, essa foi a participação então do Véio da Véia trazendo as suas músicas lá dos anos 60, 70. Bom de recordar também, né? E para fechar o programa com chave de ouro, vem aí o Let's Love. Eu aproveito, vou me despedindo, prometendo estar de volta amanhã, a partir das 7h30, se Deus quiser, para o nosso encontro com a notícia aqui no Fatorama da sua Verdes Campos FM. A todos, super abraço, uma boa noite. Domingo que vem tem mais Let's Dance. E não esqueça, a festa 31 de outubro. Dia das Bruxas.
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2: E quando alguém diz, eu não aguento mais, quando alguém diz, eu não aguento mais, não responda simplesmente, você precisa ser forte. Talvez aquela pessoa já esteja sendo forte há tempo demais. Quando alguém demonstra desesperança ou fala que não consegue continuar, leve a sério, não julgue, não compare. Não diga que existem pessoas com problemas maiores. Pare, escute, acolha. Incentive essa pessoa a procurar ajuda. Se houver risco imediato, procure ajuda de emergência e não deixe a pessoa sozinha. E lembre-se, você não precisa resolver tudo. Às vezes, nosso papel não é ter todas as respostas. É simplesmente não abandonar alguém no momento em que ela mais precisa de companhia. A espiritualidade nos ensina sobre cuidado, amor, acolhimento. Que possamos ser, na vida de alguém, aquela presença que diz, você não está sozinho, sua vida importa.
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